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1: 21 horas e 12 minutos.

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2: 21 horas e 30 minutos.
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0: 21h34. 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
1: 21:39.
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4: 21 horas e 42 minutos.
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4: 21 horas e 43 minutos.

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1: 21 horas e 54 minutos. 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
1: 100,3. 21 horas e 56 minutos.
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0: 22:06.
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4: 22:19.
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2: 22:30.
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3: Olá, boa noite para você, querido ouvinte. Eu quero desejar para o nosso querido Carlos Maia um bom descanso, que acabou agora o outro lado da moeda, e a vocês também um bom descanso. Mas antes, vamos rezar juntos com o quadro Boa Noite, Meu Jesus. Claro, vai ser uma oração curta, rápida, mas eu peço que você possa me acompanhar. Está indo ao ar todos os dias da semana, sempre às 22:30, com exceção da segunda-feira, pois vamos ao ar sempre após a reunião da Câmara Municipal.

Ao final deste domingo, o primeiro dia da semana, agradeçamos por este dia e peçamos que Deus nos capacite para mais uma semana, que com Ele estejamos sempre e Ele conosco. Durante esta semana, a igreja dedica cada dia a uma devoção especial. O domingo é o dia da ressurreição de nosso Senhor Jesus Cristo. Rezemos. Em nome do Pai, do Filho e do Espírito Santo. Amém. Você pode me acompanhar mentalmente.

Agora que o clarão da luz se apaga, a vós nós imploramos, Criador. Com vossa paternal misericórdia, guardai-nos sob a luz do vosso amor. Os nossos corações sonhem convosco. No sono possam eles vos sentir. Cantemos novamente a vossa glória ao brilho da manhã que vai surgir. Saúde concedei-nos nessa vida, as nossas energias renovai. Da noite a pavorosa escuridão, com vossa claridade iluminai. Ó Pai, prestai ouvido às nossas preces, ouvi-nos por Jesus nosso Senhor, que reina para sempre em vossa glória, convosco e o Espírito de amor. No silêncio desta noite que se encaminha para o final, dai-nos, Senhor, a graça de sermos obedientes como tu fostes obediente ao Pai até a morte de cruz, para que contigo um dia possamos ressuscitar para a tua glória. Amém. Salvai-nos, Senhor, quando velamos, guardai-nos também quando dormimos. Nossa mente vigie com o Cristo, nosso corpo repouse em sua paz.

0: Que o Senhor Todo-Poderoso nos conceda uma noite tranquila e no fim da vida uma morte santa. Em nome do Pai, e do Filho, e do Espírito Santo. Amém.
1: Boa noite, meu Jesus.
0: Obrigado por rezar comigo. Deus abençoe a sua noite e até amanhã.
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4: 22:37.
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4: É a magia da boa música nacional e internacional te acompanhando a partir de agora. Bem-vindos, eu sou Paulinha Esteves, com a boa música, né? Sempre aqui os clássicos, os sucessos atemporais e você viajando no tempo junto com a gente. Para começar tem Inaxaz.

Alanis Morissette por aqui no Moment Love pedindo passagem. As grandes vozes nacionais e internacionais com muito mais estilo.

0: É a nossa maravilhosa Marisa Monte com esse lindo clássico aqui pra gente matar a saudade, né? Esqueça. Momento Love volta daqui a pouquinho com muito mais.
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2: 23:04.
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2: 23:06.
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6: De volta aqui nesse clima do Momento Love, de emoção, delicadeza, profundidade. E essa sequência a gente abre com Ian Mansick.

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1: The Cars para você aqui no Momento Love. É um encontro com uma boa música acontecendo aqui, todos os dias, sempre levando estilo, bom gosto e sofisticação com o som que tá à frente do nosso tempo.
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0: Love Me at Love, sempre com boa música. Viva essa experiência. Eu volto já com a nossa tradução de hoje. Daqui a pouquinho, não saem daí.
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3: 23 horas e 36 minutos.
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0: Nirvana era 1996. É o No Doubt, Don't Speak, o primeiro sucesso do No Doubt, né?
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0: agradecendo a sua companhia, o seu carinho, a sua amizade. É sempre um enorme prazer de estar aqui compartilhando esse momento incrível do seu lado. Eu volto amanhã, com certeza, no mesmo horário, com você e com uma boa música. Abraços, gratidão e tchau, tchau.
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4: Bom dia, meia-noite, um minuto. Obrigado a você que a partir de agora reza conosco na segunda parte do Com a Mãe Aparecida. Seja muito bem-vindo, seja muito bem-vinda. Obrigado a você que está nos fazendo companhia desde as 7 da noite com Pablo Soares e agora comigo, Eduardo José, que ficou com vocês até às 5 da manhã. Às 4, na última hora do Com a Mãe Aparecida, a oração do Santo Terço Mariano. E você, meu irmão, minha irmã, rezando com a gente, louvando e agradecendo a Deus por mais um dia na sua vida. Como é bom poder estar aqui juntinho de vocês na casa da mãe. É bom estar onde a mãe está. Obrigado a você que nos acolhe na sua casa, aí no seu cantinho de oração, louvando, agradecendo a Deus por mais um dia que você teve, domingo abençoado na sua casa, na sua família, com os amigos. Obrigado, viu, pela sua participação. A você, meu irmão, que nos acolhe através das nossas rádios parceiras, rádios que integram a rede Aparecida de Rádio. A você que está ligadinho conosco pelo aplicativo Aparecida e também pelo a12.com/Rádio Aparecida. Para você participar é muito fácil. 3104-1043 é o nosso WhatsApp, enviando a sua mensagem de fé, de amor, paz e esperança e também as suas intenções por quem você irá rezar no dia de hoje, por quem você já está rezando, pedindo sempre a proteção e a intercessão da Mãe Aparecida. Vamos juntos nessa caminhada de fé, de amor, paz e esperança. A produção é de Marcos Tiago, a Paula Castro na coordenação, na direção Padre Missionário Redentorista Vanderlei Souza. Hoje nós já estamos vivendo o dia 24 de agosto 2026, segunda-feira da graça de Deus. E hoje a Santa Mãe Igreja celebra, faz memória a São Bartolomeu Apóstolo, a quem nós pedimos a intercessão. Quem está chegando, meia-noite, 4 minutinhos, é o Padre Vanderlei Souza, trazendo para nós esse momento de evangelização e reflexão com os ponteiros apontam para o infinito.
5: Ela concebeu do Espírito Santo. Ave Maria, cheia de graça, o Senhor é convosco. Bendita sois vós entre as mulheres, e bendito é o fruto do vosso ventre, Jesus. Santa Maria, Mãe de Deus, rogai por nós, pecadores, agora e na hora da nossa morte. Amém. Rogai por nós, Santa Mãe de Deus, para que sejamos dignos das promessas de Cristo. Oremos e fundi, Senhor, vos rogamos, a vossa graça em nossos corações, para que nós que conhecemos pela anunciação do anjo a encarnação de Jesus Cristo, vosso Filho, cheguemos por sua paixão e morte de cruz a glória da ressurreição. Pelo mesmo Cristo nosso Senhor. Amém.
6: Meu querido irmão, minha querida irmã, hoje nós celebramos São Bartolomeu Apóstolo. E temos um trecho do livro Imitação de Cristo, um texto do século XV. Ele nos fala do ensinamento que Deus nos deixa. Eu ensinei os meus profetas, é o título. Diz o livro: ouve, filho, minhas palavras suavíssimas que superam toda a ciência dos filósofos e sábios deste mundo. Minhas palavras são espírito e vida. Não pondereis por humanas inteligências. Não devem ser puxadas para a vã complacência, mas escutadas em silêncio, acolhidas com total humildade e afeição íntima. Eu disse: feliz a quem instruís, Senhor, e lhe ensinais tua lei para que os alivieis dos dias maus, Salmo 93, versículos 12 e 13, e para que não se sinta abandonado na terra, conclui o trecho. Eu, diz o Senhor, ensinei no início aos profetas e até hoje não cesso de falar a todos. Porém, muitos, à minha voz, são surdos e endurecidos. Muitos se comprazem em atender ao mundo mais que a Deus. Com maior facilidade seguem os apetites de sua carne do que a vontade de Deus. O mundo promete coisas temporárias e pequeninas e é servido com imensas cobiças. Eu prometo bens sublimes e eternos e se entorpece os corações dos mortais. Quem me serve e obedece com tanto empenho em todas as coisas, quanto se serve ao mundo e aos seus senhores? Cora de vergonha, servo preguiçoso e descontente, porque aqueles estão mais prontos para se perderem do que tu para viveres. Mais se alegram aqueles com a vaidade do que tu com a verdade. E, no entanto, por vezes, se frustra sua esperança, ao passo que jamais falha alguém minha promessa. Não sai de mãos vazias quem em mim confia. O que prometi, darei. O que falei, cumprirei. Sou eu o remunerador dos bons e inabalável acolhedor de todos os fiéis. Escreve minhas palavras em teu coração e rumina-as com cuidado. Serão muito necessárias no tempo da tentação. O que não entendes ao ler, entenderás quando te visitar. Costumo visitar de dois modos os meus eleitos, pela tentação e pela consolação. E lhes leio diariamente duas lições, uma arguindo seus vícios, outra exortando a progredir na virtude. Diz o Evangelho segundo São João, capítulo 12, versículo 48. Quem tem minhas palavras e delas faz pouco caso, terá quem o julgue no último dia. Oração do catequista. Querido irmão, querida irmã, ser catequista é uma vocação de serviço da igreja, uma vocação que se recebe do próprio Senhor, é um dom. Por isso, o Papa nos dá a graça de termos este ministério reconhecido. Rezemos. Senhor Jesus, Mestre Divino, que chamastes os apóstolos a seguirem vossos passos e ensinastes o caminho do reino, olhai com amor para nós, catequistas. Agradecemos pelo dom da vocação de semear a vossa palavra nos corações, especialmente das crianças, jovens e adultos. Dai-nos, Senhor, a sabedoria do Espírito Santo, para que nossa vida seja testemunho fiel do Evangelho, que nossas palavras transmitam a vossa verdade e nossos gestos revelem a vossa misericórdia. Fortalecei-nos nos momentos de desânimo e renovai a nossa alegria de servir na comunidade. Maria, mãe e educadora na fé, rogai por nós catequistas para que sejamos sempre fiéis discípulos e discípulas missionários do vosso Filho. Amém.
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0: Meia-noite, 12 minutos, é Vicente, tua palavra é.
1: Tua palavra é. 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
0: 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Novo dia chegando, nova semana começando e você, meu irmão, agradecendo por mais este dia que o Senhor nos concede. Que seja um dia abençoado, uma semana abençoada para todos nós, sempre com a proteção e as bênçãos de nossa mãezinha querida, a mãe da Divina Graça, a Senhora Aparecida. E o nosso momento é de oração. Senhor Jesus, hoje queremos agradecer o testemunho de São Bartolomeu, que ouviu o convite para vos conhecer e se tornou vosso discípulo e apóstolo. Dai-nos um coração sincero, sem falsidade, aberto à verdade e disposto a reconhecer vossa presença. Quando tivermos dúvidas, ajudai-nos a buscar-vos com humildade. Quando não compreendermos nossos caminhos, aumentai nossa confiança. Senhor, chamai cada vez mais pessoas para anunciar o Evangelho. Despertai vocações sacerdotais, religiosas, missionárias e leigas comprometidas com a construção do vosso reino. Que a exemplo de São Bartolomeu, tenhamos coragem para dizer ao mundo que encontramos Jesus e que vale a pena seguir seus passos. Abençoai nossas famílias, nossa igreja e todos os missionários que levam a boa nova aos lugares onde a esperança precisa ser renovada. São Bartolomeu, apóstolo de Cristo, rogai por nós. Amém.

0: Trio Ir ao Povo, festa da padroeira, 12:20. Bom dia.
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2: Não há nada nessa vida que possa te separar de Deus. O motivo é um só. Ele te ama. E quem ama não abandona, não trai, não esquece. Ainda que o teu coração não sinta, não perceba, Deus cuida de você.

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2: 12:30, bom dia. 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
2: Com a Mãe Aparecida, Rede Aparecida de Rádio, abraçando os nossos irmãos queridos que rezam conosco por uma das nossas emissoras que integram a Rede Aparecida de Rádio, também pelo nosso WhatsApp, o 3104-1043. Continue ligando, continue enviando a sua mensagem, as suas intenções para o Santo Terço, logo mais às 4 da manhã.
0: Salmo responsorial.
2: Com Pablo Soares.
3: O Senhor nos guardará, qual pastor a seu rebanho.
4: O Senhor nos guardará, qual pastor a seu rebanho.
3: Ouvi, nações, a palavra do Senhor e anunciai-a nas ilhas mais distantes. Quem dispersou Israel, vai congregá-lo e o guardará, qual pastor a seu rebanho.
4: O Senhor nos guardará, qual pastor a seu rebanho.
3: Pois na verdade, o Senhor remiu Jacó e o libertou do poder do prepotente. Voltarão para o monte de Sião, entre brados e cantos de alegria, afluirão para as bênçãos do Senhor.
4: O Senhor nos guardará, qual pastor a seu rebanho.
3: Então a virgem dançará alegremente, também o jovem e o velho exultarão. Mudarei em alegria o seu luto, serei consolo e conforto após a guerra. O Senhor nos guardará, qual pastor a seu rebanho.
4: O Senhor nos guardará, qual pastor a seu rebanho.

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0: Padre Antônio Maria, Samaritana. Meia-noite, 36 minutos, com a Mãe Aparecida, onde quer que você esteja rezando conosco nesta madrugada, madrugada de segunda-feira.
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2: Os que guardam a aliança de Deus serão abençoados abundantemente. Nesta oração busquemos mais uma vez a face do Senhor e a força para viver em sintonia com seus planos a nosso respeito. Lembro de maneira especial nesta oração os aniversariantes de hoje. A Michele, que trabalha no liceu aqui em Campinas. Iniciemos esta oração invocando a Santíssima Trindade. Em nome do Pai, do Filho e do Espírito Santo. Amém. Senhor nosso Deus, nosso Pai, nós cremos em vós, nós esperamos em vós, nós vos amamos, nós vos agradecemos este dia e vos damos graças porque estamos com vida. Oferecemos este dia ao Senhor com todas as nossas alegrias e sofrimentos, com todos os nossos trabalhos e divertimentos. Guardai-nos do pecado e fazei de nós instrumentos de vossa paz e do vosso amor. Ajudai-nos a observar vossos santos mandamentos. Amém. Segunda-feira, dia 24 de agosto. O trecho do Evangelho de hoje é escrito por João, capítulo 1, versículos de 45 a 51. Anúncio do Evangelho de Jesus Cristo segundo João. Filipe encontrou-se com Natanael e lhe disse: encontramos aquele de quem Moisés escreveu na lei e também os profetas, Jesus de Nazaré, o filho de José. Natanael disse: de Nazaré pode sair coisa boa? Filipe respondeu: vem ver. Jesus viu Natanael que vinha para ele e comentou: aí vem um israelita de verdade, um homem sem falsidade. Natanael perguntou: de onde me conheces? Jesus respondeu: antes que Filipe te chamasse, enquanto estavas debaixo da figueira, eu te vi. Natanael respondeu: Rabi, tu és o filho de Deus, tu és o rei de Israel. Jesus disse: tu crês porque te disse, eu te vi debaixo da figueira? Coisas maiores que esta verás. E Jesus continuou: em verdade, eu vos digo, vereis o céu aberto e os anjos de Deus subindo e descendo sobre o Filho do Homem. Palavra da Salvação. Hoje a igreja faz festa pelo apóstolo São Bartolomeu. Bartolomeu, ou em hebraico, Natanael, como é chamado pelo evangelista João, era pescador como a maioria dos apóstolos. Era natural de Caná, 8 quilômetros ao norte de Nazaré. Por isso se acredita que estava presente nas famosas bodas de Caná, local do primeiro sinal de Jesus, que o próprio Bartolomeu reconheceu como filho de Deus, rei de Israel, assim que o viu. Inicialmente movido pelo preconceito, havia duvidado que Jesus, filho de José e Maria, habitante da pequena Nazaré, era verdadeiramente o Messias. Assim que o viu, porém, seu coração se encheu de alegria, confirmando as palavras de Filipe: encontramos aquele de quem Moisés escreveu na lei e também os profetas. Segundo a tradição, Bartolomeu evangelizou a Índia e a Armênia, onde foi martirizado. Iniciando a semana, nos colocamos nas mãos de Deus. Colocamos também nossas alegrias, dificuldades e conquistas. Agradecemos juntos a Deus as oportunidades que Ele nos concede para praticarmos o bem e a justiça no nosso cotidiano. Invoquemos neste dia a bênção sobre o ambiente de trabalho. Ó Deus, nosso Pai, eis-nos aqui para iniciar uma nova semana de trabalho e exercer nossa profissão com dignidade, respeito, profissionalismo e amor. Oferecemos nosso suor, lutas, alegrias e dores. Agradecemos pelo emprego e pelo pão de cada dia. Pedimos em especial pelas pessoas também desempregadas. Faze com que superem com fé e esperança essa dificuldade momentânea. Senhor Deus, inspira-nos a sermos bons profissionais e justos com todos. Dá-nos saúde para trabalhar todos os dias e proteja-nos dos acidentes. Concede-nos e aos nossos colegas de trabalho uma jornada feliz e abençoada. Enquanto nós trabalhamos, guarda também a nossa família e a nossa casa na tua paz. Tu que és o mestre de todas as profissões, derrama a tua bênção sobre todos nós, trabalhadores, e pedimos a poderosa intercessão e proteção de sua mãe, Maria Santíssima, e de seu pai adotivo, São José. Que Deus Todo-Poderoso, fonte e origem de toda bênção, conceda a graça que você mais necessita no dia de hoje. Derrame sobre você suas bênçãos e o guarde são e salvo em todos os dias desta semana que se inicia. O Senhor esteja convosco, Ele está no meio de nós. Pela intercessão de São José Operário, desça sobre você, sobre seu trabalho, a bênção do Deus Todo-Poderoso. Pai, Filho e Espírito Santo. Amém. Continuo incentivando a você a colocar nos comentários aqui embaixo, no Instagram, no Spotify, no YouTube. Coloca aí o seu nome, a cidade, que dia que você faz aniversário, ou se você quer mandar um abraço para alguém. Coloque aqui que eu anoto e nas próximas orações eu falo aqui tanto dos aniversariantes quanto dos abraços. Sou o padre Edmilson Moraes, salesiano de Dom Bosco, e moro atualmente em Campinas, no estado de São Paulo, no Colégio Liceu Salesiano Nossa Senhora Auxiliadora. Que Deus continue abençoando você e sua família. Abraço e até mais.
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Entre Irala e Grupo Opa, abre teu coração. Meia-noite, 47 minutos. Bom dia.

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1: Padre Rubens Gomes de Carvalho, missionário redentorista, chegando.
2: A minha saudação de paz e de bênçãos a todos vocês, ouvintes queridos, aqui da Rede Aparecida de Rádio. Estamos refletindo sobre a Eucaristia. Mas a partir de hoje, depois de termos falado um pouquinho sobre a Eucaristia e a espiritualidade eucarística, nós vamos agora conversar um pouquinho sobre a Santa Missa, a Eucaristia, a Santa Ceia, o partir do pão e os santos padres. Santos padres, os primeiros teólogos da Igreja que ajudaram a formar a Igreja Católica, a doutrina da Igreja Católica. Então, o que os santos padres, os primeiros teólogos da Igreja, falam, ensinam e viviam a Eucaristia? Vocês já ouviram falar ou sabem do que se trata na Igreja de Jesus Cristo, sobretudo na Igreja Católica, Ortodoxa, Oriental? O que que significa santos padres? Reflitamos um pouco que quem são e como viveram próximos ao tempo de Jesus e dos apóstolos, essas pessoas que se envolveram mais proximamente da fonte inicial da Igreja, e vejamos algumas reflexões dos santos padres sobre a Santa Missa, a Eucaristia. Reflexões essas que nos ajudam a aprofundar na fonte sobre a Eucaristia, bem próximo dos apóstolos. Umas reflexões são muito interessantes sobre como se celebrava a Eucaristia e o seu significado no tempo dos santos padres. Os santos padres, os chamados padres da Igreja, no período de denominação chamado patrística, são considerados, esses santos padres, sucessores dos apóstolos, os primeiros depois dos apóstolos, que deram continuidade à missão dos apóstolos. São os santos padres, transmitindo e ensinando o cristão, combatendo as heresias, os erros de doutrina cristã e produzindo uma vasta obra literária sobre teologia, fé cristã, que serve de base para a fé e a teologia da Igreja. Santos padres, homens de grande santidade e sabedoria, eram bispos, clérigos, teólogos, com a vida exemplar, profundamente dedicados à Sagrada Escritura e à tradição apostólica, o costume dos apóstolos. Homens, então, de grande santidade e sabedoria. Santos padres viveram entre o século II, portanto, anos 100 a 200, e o século VII, entre os anos 600 e 700, logo no início do cristianismo, no período conhecido como patrística, isto é, aqueles que estavam juntos aos apóstolos, sendo os primeiros pais da Igreja, que ajudaram a formar a doutrina e também o testemunho da Igreja, isto é, sucessores dos apóstolos, próximos aos nossos padres, que são os apóstolos. A tradição, isto é, a tradição e os ensinamentos dos apóstolos foram transmitidos diretamente a eles, aos santos padres, na patrística, tornando-os assim a fonte mais próxima da mensagem de Cristo. Os primeiros que, com os apóstolos, estavam bem próximos do ensinamento de Jesus e do tempo de Jesus. Os santos padres foram os responsáveis por estabelecer os dogmas, isto é, as verdades de fé, os alicerces da fé católica, interpretando as Sagradas Escrituras e a tradição da Igreja. Seus escritos, os escritos dos santos padres da Patrística, seus escritos, tanto teológicos quanto espirituais, tornaram-se uma riqueza para a Igreja, ajudando a consolidar a fé e a experiência cristã através dos séculos. Então, traduzindo de fato a Sagrada Escritura para que todos se envolvessem com o ensinamento de Jesus. Essa é a função e o trabalho importante dos santos padres. O estudo da Patrística, o estudo de suas obras, é chamado de Patrística, o estudo das obras dos santos padres, nós chamamos de época patrística, e é fundamental para compreender a fé da Igreja primitiva e suas raízes. Que é a Igreja primitiva? É a comunidade cristã que surgiu através da pregação dos apóstolos quando eles saíram pelo mundo, saíram da Palestina e começaram a anunciar o Evangelho de Jesus. Então a Igreja primitiva é esse primeiro encontro de daqueles que na base do cristianismo receberam bem próximo a Jesus, aos apóstolos, a mensagem do Senhor. O estudo de suas obras é chamado então de patrística e é fundamental para compreender a fé da Igreja primitiva e suas raízes. Nós tivemos no Ocidente os seguintes santos padres, muito conhecidos: Agostinho, Santo Agostinho, bispo de Hipona; São Jerônimo, que traduziu a Bíblia para o latim; e Santo Ambrósio. No Oriente, tivemos o Santo Irineu de Lião, São João Crisóstomo, São Basílio Magno e São Gregório de Nissa. No próximo encontro, nós vamos continuar refletindo os santos padres, a Igreja primitiva, as obras patrísticas sobre a Eucaristia. O que esses santos padres, logo no início do cristianismo, entendiam, ensinavam sobre o significado da Santa Missa da Eucaristia. Até lá. Um abraço. Tchau.
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0: Cantores de Deus, Coração de Maria. Agora 12:58.
1: O que será que pensa aquele coração?
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0: 1:01, horário de Brasília.
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0: Com a Mãe Aparecida, Rede Aparecida de Rádio, juntinho de você, meu irmão, minha irmã, onde quer que você esteja, viu? Louvando e agradecendo ao bom Deus por tudo que temos, por tudo que somos, pedindo sempre a proteção e as bênçãos de nossa mãezinha querida, a Senhora Aparecida, por nós, por todos os nossos irmãos e irmãs espalhados por todo este Brasil, louvando e agradecendo sempre ao nosso bom Deus, por tudo que temos, por tudo que somos. A você, meu irmão querido, que está rezando conosco na sua casa, no seu trabalho, pedindo as bênçãos da Mãe Aparecida por você, pela sua família, mande para nós as suas intenções. Vamos rezar juntos logo mais o Santo Terço Mariano, rezando por você, pela sua família, rezando por todos aqueles que precisam. E quem está rezando conosco nesta madrugada, mais uma madrugada com as bênçãos do Senhor Jesus, são os nossos irmãos lá em Ponta Grossa, no Paraná. a Lu e o Valdir rezando conosco, a Edna de Lins também rezando com a gente, pedindo por ela, pela família, por todos aqueles que precisam. Rezando conosco o Benedito Delário em Poços de Caldas também, e a Maria Aparecida Francisco, a Cida, lá em Campinas, rezando por ela, pela família, louvando e agradecendo a Deus por mais um dia. Louvando e agradecendo por todos nós. Amém. Obrigado, viu, Cida?
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0: Padre João Carlos e Eliana Ribeiro, fica conosco, Senhor.

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1: Gabi Pedroso chegando com a nossa crônica de hoje.
2: Aquietar-se. Deus reside no ser humano, mas ele não consegue se aquietar em meio à correria do dia a dia, e a sua atenção é ocupada por muitas exigências externas, será difícil perceber a presença divina dentro dele. Por isso, aquietar-se é um exercício importante. Desligar-se de tudo, deixar todo o barulho do lado de fora e simplesmente estar aqui, no presente, e prestar atenção em si. Primeiro, tente sentir. Onde estou neste momento? Onde está a minha atenção? Onde estão os meus pensamentos? Então, tente estar completamente consigo mesmo. E estar presente apenas para esse tempo de silêncio, para sentir a si mesmo. Zacarias Reis. Em casa comigo mesmo, editora Vozes.
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0: A voz da mãe que acolhe o Brasil, Rádio Aparecida, 75 anos. Tá chegando o dia 8 de setembro. Agora 1:17.
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0: Padre Reginaldo Carreira chegando com a sua mensagem.
2: É preciso crescer em conversão e capacidade de boa convivência, fundamentada nos valores cristãos. Isto é fé forjada na palavra de Deus. Isto é maturidade humana, capacidade de agir com a chamada habilidade social. Não combina alguém cantar um louvor a Deus e com a mesma boca ofender o seu irmão. Não convém um palavrão na boca que proclama a palavra. Não é adequado ir à missa e depois agredir físico ou verbalmente quem tem uma opinião contrária à sua e sair no tapa porque o outro me ofendeu. Existem tantos caminhos para a paz e para a reconciliação. Por que insistimos muitas vezes nos caminhos mais longos? Fofoca, murmuração, perseguição, ataques, violência, agressões, vingança. Ah, padre, foi ele quem começou. Mas, meu Deus, essa desculpa é infantil. Acho que não combina mais, não é? Sinto muito, mas quem apelou perdeu. Perdeu o crédito, perdeu a chance de dialogar, perdeu o respeito, perdeu a fé e perdeu a graça, nos dois sentidos.

0: abençoe você.
1: Amém. A todos nós, Padre Reginaldo Carreira, mandando um abraço sempre muito fraterno aos nossos irmãos que rezam conosco. O Salvador em Além Paraíba, Minas Gerais, pedindo por ele, pela família, lá em Juiz de Fora. Rezando também pela Célia Rodrigues. A Elaine em São Paulo, no bairro Jardim Nordeste, capital paulista. Rezando por ela, pela família. A nossa outra Cida, a Cida lá de Campinas, rezando conosco também pelos filhos, genros, nora, pelos netos. Que a mãe Aparecida nos abençoe. Amém, minha querida Cida, a todos nós, né? Obrigado, viu? Pelo carinho de sempre. A Cida sempre tá rezando com a gente nas madrugadas, lá pela Rádio Brasil AM e Ondas Tropicais. Ela, Cida, e a Maria Aparecida Francisco, que é a Cida também. É, outra Cida, as duas Cidas, nossas amigas queridas de Campinas, rezando conosco. Louvando e agradecendo a Deus também, pedindo oração pela família, por esta semana que se inicia. O nosso irmãozinho aqui, mas não colocou o nome, né? Tem que colocar o nome, viu, gente? É, o nome, a cidade, o estado, coloca tudo aí pra gente. Os irmãos Félix, o Ayrton e o Miguel, em São José do Rio Preto. A Sônia tá chegando, rezando conosco, pedindo as bênçãos da mãe Aparecida por ela, rezando também pela alma da mãezinha dela, 3 anos que voltou à casa do pai, a dona Irene, rezando por ela, a intenção dela no Santo Terço. Rezando, louvando e agradecendo. A Sônia tá lá em BH. O Luiz Fernando em Taubaté rezando conosco, pedindo por ela, por ele, pela família, louvando e agradecendo a Deus por tudo. E rezando com a gente também, pedindo o Douglas Cortes, rezando com a gente lá em Ourinhos, interior de São Paulo, nosso povo querido da cidade de Ourinhos.
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1: Padre João Carlos, paz ferida.
3: Uma bomba mais explode lá.

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0: Abraçando a você, meu irmão, a você, minha irmã, que está rezando conosco, louvando e agradecendo a Deus pela nossa rádio parceira, nossa co-irmã, lá em Ponta Grossa, no Paraná, pela Rádio Santana FM, em Tubarão, Santa Catarina, a Rádio Tubá FM, a 104.9, em Curvelo, a Rádio Centro Minas FM 94.3. A todos o nosso abraço fraterno, todos que estão por uma das nossas emissoras que integram a Rede Aparecida de Rádio, louvando e agradecendo.
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0: Essa você conhece, hein? Vamos cantar? Quem canta reza duas vezes.

0: Coral Comep, tu me conheces. 1:35. Rádio Aparecida, Rede Aparecida de Rádio. Uma ótima e abençoada madrugada a você, meu irmão. Um ótimo e um abençoado dia.
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0: Elô Silvério chegando, trazendo pra gente esse momento com a mãe.
2: Estamos começando o Momento com Maria de hoje e vamos juntos refletir o tema. Maria acompanha cada vocacionado. Maria acompanha cada vocacionado com seu olhar materno, conduzindo seus passos no caminho da vontade de Deus. Assim como esteve ao lado de Jesus em todos os momentos de sua missão, ela também permanece junto daqueles que respondem ao chamado do Senhor. Com seu exemplo de fé, humildade e obediência, a Virgem Maria fortalece o coração dos vocacionados diante dos desafios, inspira confiança na providência divina e ensina a dizer todos os dias: faça-se em mim segundo a tua palavra. Sob seu manto protetor, cada vocação floresce e encontra força para servir com amor, alegria e fidelidade à Igreja e ao Reino de Deus.

0: Mãe da Vida, Gerry Adriani, cantando pra gente, saudoso Gerry Adriani, 1:41, bom dia.
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3: Irmão e irmã, façamos catequese. Águas profundas. A Bíblia fala disso. Jesus fala disso. Os papas falaram disso. Somos chamados a mergulhar mais fundo, porque lá existem coisas que a gente não vê, lá de cima. Isso quer dizer que temos que ir fundo para ver mais. Às vezes, lá no alto, para ver mais. E ao redor, para ver mais. Então, a ideia de águas profundas vem da necessidade que temos de aprofundar nossa fé. São Paulo fala disso na Epístola aos Efésios, capítulo 3. Devemos buscar as outras dimensões da fé. Cantem comigo.

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4: 2 horas, horário de Brasília.
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4: Onde quer que você esteja, rezando conosco em mais uma madrugada com a Mãe Aparecida, abraçando os nossos irmãos queridos que rezam conosco em Sacramento, Minas Gerais, pela Rádio Sacramento FM a 100.3. Os nossos irmãos em Uberlândia, pela Rádio América FM. Obrigado a você, meu irmão querido, em Machado, Minas Gerais, pela Rádio Difusora Live, a MFM, rezando conosco a 107.7. Os irmãos que rezam conosco em Manhuaçu, Minas Gerais, pela Manhuaçu FM 106.9. A todos o nosso abraço fraterno, carinhoso a todos vocês. Às 4 da manhã, aquele convite para que você reze conosco o Santo Terço, rezando por você, pela sua família, rezando por todos nós.
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0: Quem está chegando? Padre Vanderlei Souza, participando novamente conosco com o nosso momento de oração.
1: Olá, querido irmão, querida irmã. Esse mês de agosto estamos rezando pelas vocações. É o mês vocacional em toda a igreja. Nesta última semana, te convido a rezar pelas vocações dos ministérios leigos. Enviai, Senhor, operários para a vossa messe. Sabemos que a messe é grande e os operários são poucos. Suscitai, pois, vocações nos mais diversos ministérios leigos em vossa igreja, em nossas comunidades, para que possamos testemunhar com a vida a alegria do Evangelho e espalhar no mundo o doce perfume do Cristo. Senhor, que pelo cultivo das virtudes da fé, esperança e caridade, em nossas comunidades despertem vocações para os ministérios leigos. Aumentai a fidelidade ao santo batismo, aumentai a fidelidade à igreja, aumentai a fidelidade dos leigos e leigas ao Santo Padre, o Papa. Que todos recebam a graça da conversão diária. Tudo isso vos pedimos, ó Pai, por Cristo nosso Senhor, o servo dos servos. Nossa Senhora, Mãe Aparecida, Rainha das Vocações, Serva do Senhor, rogai por nós.
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1: Padre José Allen chegando nesta madrugada de segunda com a sua mensagem.
2: A paz esteja com você. É por meio de Maria que nós vamos a Jesus. Devemos aprender a conviver com Maria, conversar com ela, como a gente conversa com nossa mãe, com nossos amigos, com a mais exigente guia, porque ela é a expressão da verdadeira unidade com Deus. A unidade, a obediência exige amor para que se estabeleça realmente um relacionamento verdadeiro e saudável. É o amor que alimenta a convivência e também o conhecimento. Por isso é preciso meditar sobre os privilégios de Maria. Cada vez que a gente reflete sobre quem é Maria, como ela agiu, nas palavras que ela diz, tudo tão pouco, mas de uma profundidade que é inesgotável. Cada vez que a gente ouve o que Maria falou, ver como ela viveu, nós temos tanto que aprender e assim vamos realmente recuperando nossa autêntica identidade. Vivendo a vontade de Deus, nós temos uma nova compreensão de Maria. Quando a gente não compreende Maria bem, é porque também não estamos de acordo com a vontade de Deus. Se para nós fazer a vontade de Deus significa viver como Jesus, é também uma maneira de viver como Maria. Quando Maria diz, eu sou a serva do Senhor, faça-se em mim segundo a tua palavra, meditando de novo nessas palavras, nós viveremos como Maria para sermos todos de Jesus. Reflitamos sobre isso. Deus veio ao mundo através de Maria. E nós vamos a Deus através de Maria.
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0: Padre Zezinho Maria da Paz Inquieta. 2:20 com a Mãe Aparecida, Rede Aparecida de Rádio. 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
0: União com o Filho de Deus é viver vida divina. A lição de hoje diz: Jesus, fazendo-nos entrar na igreja pelo batismo, nos dá o seu divino espírito e nos comunica uma vida divina que não é simplesmente a vida humana. Jesus ensinou que nós somos filhos de Deus. O Evangelho, João 3, afirma que os nascidos da vida divina, vida que vem lá do alto, pela água do batismo e pelo Espírito Santo, são filhos de Deus. Ficar só com a vida de gente, vida humana, vida que recebemos nascendo de pai e mãe, não basta para a salvação. Sendo Jesus o Filho de Deus, também nós, pelo batismo, nos tornamos verdadeiramente filhos de Deus. Porque somos incorporados ao Cristo como galhos à videira. Nós, no batismo, não somos apenas adotados. Não se trata de uma adoção de papel e documento, mas Deus nos comunica vida divina verdadeiramente. Desde o nosso batismo, o Espírito Santo habita em nós, como se fôssemos o seu templo. Desde o batismo, ele está presente, dando ao homem vida divina. A criancinha batizada recebe a semente do Evangelho para crescer na fé e no amor. O brotinho alimenta-se para se tornar galho carregado de cachos e frutos. O brotinho nutre-se da palavra pelos ensinamentos da família, da paróquia e de toda a igreja. Palavra de Deus e graça levam-nos à perfeita união com o Filho de Deus, fazendo-nos morrer para o mal e viver para o querer divino. Sim, Jesus se aposta de nós pelo batismo para nos iluminar com a verdade e nos atrair para querermos o seu querer. A união com Deus está no querer. Quando fazemos só o que Deus quer e nunca aceitamos o que Deus não quer, estamos unidos a Deus. Mas é pela força íntima da vida divina em nós que chegamos a só querer o que Deus quer.
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0: Roberto Carlos cantando pra gente, Jesus Salvador, 2:28.
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8: 2:30, horário de Brasília. 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
8: Onde quer que você esteja rezando conosco nesta madrugada abençoada, abraçando o nosso irmãozinho querido Serginho Varela em Portugal, rezando conosco, né, Serginho? Um abraço para você, viu, meu irmão? Obrigado pelas suas orações, pela companhia lá mexendo com a massa, preparando os pãezinhos para daqui a pouco, né, Serginho? Sempre na sintonia com a Mãe Aparecida. Quem também está rezando conosco, a Núzia, lá de Aracaju, no Sergipe, pedindo por ela, pela família, por todos os nossos irmãos e irmãs, rezando pelo Alexandre, Carol, Renata e pelo neto João. A Lúcia Roriz em Muriaé rezando com a gente também, louvando e agradecendo a Deus pela vida e saúde dela, da família, dos filhos, da nora, do filho, da nora, da netinha, né, Lúcia? E ela rezando também hoje, colocando na intenção do Santo Terço, o João Batista Pedrosa. Hoje estará passando por uma cirurgia no coração e nós estamos pedindo a intercessão da Mãe Aparecida por ele, pelos médicos que vão a realizar esta cirurgia, que a Mãe Aparecida o cubra com o seu manto sagrado. Amém, né, Lucinha? Sempre rezando pelos amigos, pelos conhecidos e por todos nós. Graças a Deus, né, Lúcia? 2:33.
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0: Adriana Rides cantando pra gente Lindo Céu. 2:38, bom dia. 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

Ministério de Música Shalom, Porta do Céu. 2:44. Logo mais às 4 da manhã, rezemos o Santo Terço Mariano. E você, meu irmão, minha irmã, rezando conosco. Continue enviando as suas intenções pelo 3104-1043.

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2: Jesus viu Natanael que vinha e comentou: aqui está um verdadeiro israelita, em quem não há maldade. João 1:47. Encontrar Jesus, permanecer com ele, decidir ser seu discípulo e assumir na vida as palavras e gestos. Eis aí um caminho para percorrer como cristãos. Estamos diante de um versículo que nos questiona quanto ao seguimento do Mestre Jesus. A atitude dos discípulos que seguiram Jesus também poderá ser a nossa atitude. Que atitude será essa? Será uma atitude de fé que nos colocará a caminho na vida, demonstrando realmente que encontramos aquele que nosso coração desejava. Os discípulos também esperavam o Messias qualificado como descendente da realeza, mas Deus resolve confundir os interesses israelitas e envia o seu filho fora dos padrões do exército e da família imperial. Deus se encarna na história dos homens e mulheres numa periferia de nome Nazaré. Pôde, porventura, vir coisa boa de Nazaré? Através de nosso encontro com Jesus de Nazaré, descobrimos a sua humildade, o seu aniquilamento, a sua obediência, a sua entrega e a sua alegria em cumprir a sua missão até o fim. Estes traços de identidade do Mestre de Nazaré também deverão ser as características de quem o segue. Pois ao permanecermos com ele na escola do discipulado, aprendemos a ser aquilo que ele é com sua vida. Estar no discipulado de Jesus significa uma questão de fé, crer em Jesus como Deus encarnado em nossa história. E uma questão de testemunho cotidiano. O que nós somos, desde nossa família, deixará transparecer o que realmente aprendemos estando junto ao Senhor e seu estilo de vida. Ele nos procura, encontra-nos, chama-nos pelo nome e nos envia para sermos sal da terra e luz do mundo. Deus fiel, abre nossos olhos e corações para enxergarmos e compreendermos as lições da vida que nos fazem viver os gestos e palavras do teu filho Jesus. Amém.
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Roberto Malvese, Fraternidade e Esperança. Agora 10 minutinhos, faltando para as 3 horas da manhã, 3 horas da madrugada, madrugada de segunda-feira, 24 de agosto, com a Mãe Aparecida, onde quer que você esteja.

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1: Dia 24 de agosto, dia de São Bartolomeu Apóstolo. Neste dia, festejamos a santidade de vida de Bartolomeu, apóstolo de nosso Senhor Jesus Cristo, que na Bíblia é citado com o nome de Natanael. Ele nasceu em Caná da Galileia, naquela pequena aldeia onde Jesus transformou a água em vinho. Bartolomeu é modelo para quem quer se deixar conduzir pelo Senhor, pois assim encontramos no Evangelho de São João. Filipe vai ter com Natanael e lhe diz: é Jesus, o filho de José de Nazaré. Depois de externar sua sinceridade e aproximar-se do Cristo, Bartolomeu ouviu dos lábios do mestre a sua principal característica: eis um verdadeiro israelita, no qual não há fingimento. Encontramos no Evangelho de João, capítulo 1, versículo 47. Pertencente ao número dos 12, Bartolomeu conviveu com Jesus no tempo da vida pública e pôde contemplar no dia a dia o conteúdo de sua própria profissão de fé. Mestre, tu és o Filho de Deus, tu és o Rei de Israel. Depois da paixão, glorificação do Verbo e grande derramamento do Espírito Santo em Pentecostes, conta-nos a tradição que o apóstolo Bartolomeu teria evangelizado na Índia, passado para a Armênia e, neste local, alcançado a conversão do rei, da esposa e de muitas outras pessoas. Isto até deparar-se com invejosos sacerdotes pagãos, os quais martirizaram o santo apóstolo após o arrancarem a pele e decapitá-lo. Arauto da Boa Nova empenhou-se no anúncio e no testemunho comprometido do Senhor. Peçamos hoje: ó Deus, fortalecei em nós aquela fé que levou São Bartolomeu a seguir de coração o vosso filho, e fazei que, pelas preces do apóstolo, a vossa igreja se torne sacramento da salvação para todos os povos. Por nosso Senhor Jesus Cristo, vosso Filho, na unidade do Espírito Santo. Amém. São Bartolomeu, rogai por nós.
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0: Roupa nova é tempo de amar. 2:57. Bom dia com a mãe Aparecida.
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0: 3 horas, horário de Brasília.
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0: Com a mãe Aparecida, rede Aparecida de Rádio, juntinho de você, louvando e agradecendo ao bom Deus por tudo em nossa vida, na vida de nossos amigos, de nossos familiares, pedindo sempre as bênçãos da mãe Aparecida. E a Lúcia Roriz mandou aqui a foto da netinha e do neto. Ei, coisa boa, os dois brincando no piano ali, né? Ei, Lucinha, coisa boa, né, minha linda? Obrigado, viu, pelo carinho de sempre. A Lúcia Roriz está lá curtindo os netos, é, curtindo toda a família. Tocando piano os dois, hein? Eita, meu Deus do céu. Agora, para você, meu irmão, que está rezando conosco aí na sua casa, você não está tocando piano, mas está rezando conosco também, não é verdade? Beijo no coração, viu? Obrigado por permitir entrar aí na sua casa, nesse local tão sagrado, junto à sua família. Os irmãos que estão pelas estradas, Brasil afora, rezando com a gente, os irmãos que estão cumprindo a sua missão, trabalhando, louvando e agradecendo a Deus por isso. 3:01.
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1: Olá, meu irmão, minha irmã. Graça e paz para você e sua família. Hoje celebramos na igreja a memória do apóstolo São Bartolomeu. Tradicionalmente, ele é identificado com Natanael. Como um dos 12 apóstolos escolhidos por Jesus, sua vida é um testemunho de integridade e verdade. Invoquemos a luz do Espírito Santo para que abra as nossas mentes e corações ao acolhimento da palavra do Senhor.

Espírito Santo, tu que habitas, tu que falas, rezas e ages em mim, abra-me a palavra, que a minha mente e o meu coração sejam o terreno bom onde a semente da palavra possa germinar, crescer e frutificar, para que a minha vida seja transformada. Amém. Hoje, 24 de agosto, a liturgia nos oferece o Evangelho de João, capítulo 1, versículos 45 a 51. Jesus viu Natanael vindo em sua direção e disse a seu respeito: eis um verdadeiro israelita no qual não há falsidade. Disse-lhe Natanael: de onde me conheces? Respondeu-lhe Jesus: antes que Felipe te chamasse, quando estava sob a figueira, eu te vi. Respondeu-lhe Natanael: Rabi, tu és o filho de Deus, tu és rei de Israel. Respondeu-lhe Jesus: por que eu te disse que te vi embaixo da figueira, tu crês? Verás coisas maiores do que estas. E disse-lhe: vereis o céu aberto e os anjos de Deus subindo e descendo sobre o Filho do Homem. Natanael, ou Bartolomeu, conhece Jesus por meio de Filipe, que lhe fala do encontro do Messias como predito pela lei e pelos profetas. Ao saber que Jesus provém de Nazaré, ele destila o preconceito próprio de sua expectativa messiânica. Filipe o convida a ver Jesus, mas é Jesus quem o vê primeiro e elogia: aí vem um israelita sem falsidade. Jesus o viu debaixo da figueira. Essa frase é bastante enigmática, mas parece referir-se ao estudo da lei debaixo de uma figueira, uma árvore frondosa e que protegia os estudiosos da Bíblia do calor. A profissão de fé de Bartolomeu é quase desproporcional. Rabi, tu és o filho de Deus, tu és o rei de Israel. Em uma palavra, Bartolomeu reconhece Jesus como mestre, filho de Deus e Messias. Jesus promete coisas maiores, o céu aberto e os anjos subindo e descendo, isto é, Jesus promete a participação em sua glória. O martírio de Bartolomeu foi sua grande prova de amor a nosso Senhor. Jesus viu Natanael vindo em sua direção e disse a seu respeito: eis um verdadeiro israelita no qual não há falsidade. O Senhor nos convida a sermos praticantes da palavra. Neste momento, vamos dispor o nosso coração para a vivência de sua palavra.

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1: Hoje, dia 24 de agosto, nós vamos conhecer a história de Bartolomeu, apóstolo de Jesus. Eis um verdadeiro israelita em que não há fraude. História que você vai encontrar no livro de João, capítulo 1, versículo 47. Bartolomeu é um dos 12 apóstolos. O nome dele significa filho de Ptolomeu. Ele aparece como um dos 12, tanto na lista do Evangelho de Mateus, como na lista dos Atos dos Apóstolos. Pelo resto, não temos mais nenhuma informação a respeito deste apóstolo. A tradição posterior identificou Bartolomeu como Natanael, que aparece como apóstolo só no Evangelho de João. O Evangelho de João traz uma informação muito bonita a respeito de Natanael. Jesus decidiu partir para a Galiléia. Encontrou Filipe e disse: siga-me. Filipe era de Betsaida, cidade de André e Pedro. Filipe encontrou Natanael e disse: encontramos aquele de quem Moisés escreveu na lei e também os profetas. É Jesus de Nazaré, o filho de José. Natanael disse: de Nazaré pode sair coisa boa? Filipe respondeu: venha e você verá. Jesus viu Natanael se aproximar e comentou: eis aí um israelita verdadeiro sem falsidade. Natanael perguntou: de onde você me conhece? E Jesus respondeu: antes que Filipe chamasse você, eu o vi quando você estava debaixo da figueira. Natanael respondeu: Rabi, tu és filho de Deus, tu és o rei de Israel. Jesus disse: você está acreditando só porque eu lhe disse: vi você debaixo da figueira? No entanto, você verá coisas maiores do que essas. E Jesus continuou: eu lhes garanto, vocês verão o céu aberto e os anjos de Deus subindo e descendo sobre o Filho do Homem.

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1: O silêncio muitas vezes incomoda. O silêncio faz muito bem para a pessoa humana. O silêncio aproxima. O silêncio reconcilia. O silêncio nos faz bem.

0: Hoje, na Escola de Maria, vamos refletir sobre o silêncio de Nossa Senhora. O título, Nossa Senhora do Silêncio. E o silêncio de Maria, entendemos o agir de Deus no projeto da salvação. Diferente de outras devoções marianas, Nossa Senhora do Silêncio está ligada a um local específico ou uma aparição reconhecida pela Igreja. Esse título nasce da contemplação da própria vida de Maria, especialmente nos evangelhos. A Bíblia, Maria fala pouco, mas mantém uma atitude ativa e profunda de fé, obediência e escuta, que se alinha perfeitamente ao projeto de salvação de Deus. Ao longo dos séculos, muitos santos refletiram sobre esse silêncio de Maria como um caminho espiritual. Entre eles, São João Paulo II destacou a importância do recolhimento interior para escutar a voz de Deus. E também Santa Teresa de Calcutá ensinava que é no silêncio que nasce a oração verdadeira. Hoje, essa devoção é vivida em retiros, momentos de oração, de adoração, espiritualidade contemplativa. Isso está em todo mundo. A devoção à Nossa Senhora do Silêncio nos convida a cultivar um coração tranquilo, calmo, capaz de perceber Deus nas coisas simples. A congregação Pequena Missão para Surdos e Mudos, fundada na Itália há mais de 160 anos pelo padre José Gualandi, adotou a missão de servir as pessoas surdas. O apostolado já nasceu ligado à Nossa Senhora do Silêncio. Em 1985, a Pequena Missão para Surdos e Mudos chegou ao Brasil e logo começou a celebrar missas para surdos em Londrina. Segue firme até hoje, incluindo as pessoas surdas e mudas na vivência da fé em comunidade. Nossa Senhora do Silêncio é padroeira da pastoral dos surdos e mudos. Você sabia que a Igreja de Nossa Senhora do Silêncio, em Londrina, no Paraná, é a primeira igreja do mundo projetada especialmente para as pessoas surdas? Neste momento, eu te convido a fazer essa oração junto comigo. Elevemos nosso pedido e agradecimentos à Mãe querida. Ensina-nos, ó Mãe, a calar o que nos afasta de Deus. Diminui nossas inquietações e nos ajuda a escutar a voz do Senhor. Que no silêncio encontremos paz. Que no silêncio encontremos direção. Que no silêncio encontremos Deus. Nossa Senhora do Silêncio, rogai por nós. Amém. Encerramos esse momento tão lindo. Muito obrigado por estar conosco hoje. Se você quer conhecer mais sobre esse e outros títulos de Maria, acesse o site da Academia Marial de Aparecida. Lá você consegue acompanhar diversas reflexões e aprende cada vez mais sobre a figura de Maria. Acesse a 12.com/academia. E amanhã estaremos juntos. Vamos conhecer mais um título de Nossa Senhora. Fique em paz.
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1: 13:36. 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
1: Com a Mãe Aparecida, Rede Aparecida de Rádio, juntinho de você, na sua casa, no seu trabalho, na estrada. 25 minutos faltando para o nosso Santo Terço, para rezarmos o nosso Santo Terço Mariano. E você, meu irmão, rezando conosco pelo 3104-1043. Enviando as suas intenções. O Anderson em Franca, rezando conosco por ele, pela família, por todos os irmãos que estão em sintonia conosco. O Anderson está em Franca, São Paulo. Seu Joaquim Pereira, também em Franca, São Paulo, rezando conosco. Ele, Dona Maria Divina. Paulo Sérgio e a Márcia também rezando conosco em Franca. Nossos irmãos queridos de Franca rezando com a gente. Quem reza conosco também, louvando e agradecendo, é o Ronaldinho. Tá lá na Gameleira, pela Rádio Manhuaçu FM, rezando conosco. Lá na Gameleira, zona rural de Luisburgo, Minas Gerais, louvando e agradecendo. E ele coloca aqui pra gente que ontem teve início a novena da padroeira Nossa Senhora da Penha. Que bom, Ronaldinho. Reze por nós aí, viu, meu irmão? Nossa Senhora da Penha, rogai por todos nós. E o nosso querido Ronaldo e a esposa estão lá participando já da novena em preparação à festa da padroeira Nossa Senhora da Penha. A Nilva Militão em Juiz de Fora, rezando por ela, por todos os irmãos queridos. O Antônio em São Paulo, lá na Vila Brasilândia, rezando com a gente, está se preparando para sair para o trabalho, rezando por ele, pela mãezinha dele, a dona Eunice, que está lá no Sergipe. Que ela dê força para vencer as batalhas, com toda certeza, viu, meu irmão? A mãe sempre reza por nós, a mãe da terra e a mãe do céu. Não é não, meu querido Antônio, que é a Senhora Aparecida. A Conceição Tavares em Aracaju também rezando conosco, por ela e pela família.
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0: Gilson José, prosseguirei.
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0: Elô Silvério participando conosco.
3: Ver nos homens a dignidade da pessoa humana, com todas as implicações de sua igualdade e de seus direitos, é algo que o cristão não pode perder de vista. Mas nós devemos ir mais além. Devemos ver no homem o filho de Deus, um filho de Deus talvez afastado do pai, esquecido do pai, mantendo inimizade com o pai, porém, em resumo, um filho de Deus.
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1: Bom dia, meu amigo, minha amiga. Um homem andava à procura de justiça e foi até o Palácio da Lei. Diante da porta do palácio, havia um soldado montando guarda. Como o sentinela não lhe dirigiu nenhuma palavra, o homem resolveu esperar. Esperou um dia, mas o guarda continuou mudo.
2: Se eu ficar por aqui, ele perceberá que eu quero entrar,
1: pensou o homem. E ali permaneceu. Passaram-se dias, semanas, anos inteiros. O homem continuou diante da porta e o sentinela continuou montando guarda. Os anos passaram, o homem envelheceu e já não conseguia mover-se. Finalmente, quando notou que a morte se aproximava, reuniu suas últimas forças

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0: horas, um minuto.
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0: 4:16, bom dia.
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Essa é uma homenagem da dupla Jads e Jadson aos eternos criadores e reis do pagode, Tião Carreiro e Pardinho. Obrigado aos amigos Breno Reis e Marco Viola, Ronaldo Viola e Traiano, Delei e Dorivan, por sempre estarem conosco nesta caminhada, defendendo a nossa raiz e a bandeira da viola caipira.

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A hora certa para você, 4:25.

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3: 4 horas 32 minutos.
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1: 4:40. Bom dia, 4:40.

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0: 4:45, 5:05. Bom dia.
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1: 4:48.
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1: 4:49, tá na 100, tá feliz, bom dia.
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1: 4 horas 55 minutos.

0: 4:58. Confira o seu relógio. 4:58.
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1: Bom dia, 5 horas em ponto.
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1: Horas, 3 minutos.

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0: 5:06, a hora certa, 5:06.

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0: 5:14. Bom dia.
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4: Bom dia a você, amigo ouvinte, sintonizado na 100,3. Seja bem-vindo. Acerte o seu relógio. 5 horas, 16 minutos.

5:28. Confira o seu relógio. 5:28.

0: 5:29.
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0: 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E a hora certa na Sacramento FM, 5:30.
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0: 5:30.

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0: 5 horas 53 minutos. Sim.

0: 6 horas em ponto.
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5: Bom dia, queridos radioouvintes da Rádio Sacramento. Estamos iniciando na manhã desta segunda-feira a nossa oração da manhã. Em nome do Pai, e do Filho e do Espírito Santo. Amém. A graça de nosso Senhor Jesus Cristo, o amor do Pai e a comunhão do Espírito Santo estejam convosco. Doador da luz esplêndida, pelo vosso resplendor, ao passar da noite o tempo, surge o dia em seu fulgor. Verdadeira estrela d'alva, não aquela que anuncia de outro astro a luz chegando e a seu brilho se anuvia, mas aquela luminosa, mais que o sol em seu clarão, mais que a luz e mais que o dia, aclarando o coração. Casta a mente, vença tudo que os sentidos pedem tanto. Vosso espírito guarde puro nosso corpo, templo santo. A vós, Cristo, Rei clemente, e a Deus Pai, eterno bem, com o Espírito Paráclito, honra e glória eterna. Amém. Senhor, meu primeiro pensamento nesta manhã que começa se dirige para ti, que velaste meu sono e assististe o meu despertar. Tu moras nas alturas e habitas bem no íntimo de minha vida, e todo este dia é teu. Consagro-te agora a jornada que começa, que o meu trabalho seja fecundo como o orvalho do teu amor e a força da tua bênção. Em vão trabalham os homens se tu não os amparas. Permite que eu possa responder claramente a todos a respeito da esperança que existe em mim. Que todos aqueles que eu encontrar possam receber uma palavra amiga de meus lábios, um gesto acolhedor de minhas mãos e uma oração sincera do meu coração. Olha na mesa dos homens pobres e que possam se alimentar para recuperar as forças e continuar a caminhada da vida. Que hoje à noite eu possa estar novamente contigo na intimidade, como alguém que reencontra um amigo para poder dar graças pelo dia que me destes. Vamos abrir o nosso coração para ouvir, nesta segunda-feira, o Evangelho do dia, palavra de Deus que nos ilumina.

0: segunda-feira, dia 24 de agosto, festa do apóstolo São Bartolomeu. Evangelho segundo São João, capítulo 1, versículos 45 a 51. Filipe encontrou Natanael e lhe disse: "Encontramos aquele de quem Moisés escreveu na lei e também os profetas. É Jesus, o filho de José. Ele vem de Nazaré." Natanael lhe disse: "De Nazaré pode vir algo de bom?" Filipe respondeu: "Venha e então você verá." Jesus viu Natanael aproximando-se e disse a respeito dele: "Eis aí um israelita verdadeiro, em quem não existe falsidade." Natanael disse: "De onde me conheces?" Jesus respondeu-lhe dizendo: "Antes que Filipe chamasse você, eu o vi quando estava debaixo da figueira." Natanael lhe respondeu: "Rabi, tu és o filho de Deus, tu és o rei de Israel." Palavra da salvação. Glória a vós, Senhor. Meus irmãos e minhas irmãs, Bartolomeu, ou em hebraico, Natanael, como ouvimos no Evangelho, e é chamado assim pelo evangelista João, era também um pescador, como a maioria dos apóstolos. Era natural de Caná, 8 quilômetros ao norte de Nazaré. Por isso se acredita que estava presente nas famosas bodas de Caná, local do primeiro milagre de Jesus, que o próprio Bartolomeu reconheceu como o filho de Deus, rei de Israel, assim que o viu. Inicialmente movido pelo preconceito, havia duvidado que Jesus, filho de José e Maria, habitante da pequena Nazaré, era verdadeiramente o Messias. Assim que o viu, porém, seu coração se encheu de alegria, confirmando as palavras de Filipe: "Encontramos aquele de quem Moisés escreveu na lei e também os profetas." Segundo a tradição, São Bartolomeu evangelizou a Índia e a Armênia, onde ele foi então martirizado.
1: Depois de ouvir a palavra do Senhor, oremos para que o Senhor escute a nossa prece e nos conceda a salvação.
2: Senhor,

0: Nós vos damos graças, Senhor, que sois rico em misericórdia pela imensa caridade com que nos amastes. Vós que estáis sempre agindo no mundo em união com o Pai, renovai todas as coisas pelo poder do Espírito Santo. Abri os nossos olhos e de nossos irmãos e irmãs, para que contemplemos hoje as vossas maravilhas. Vós que neste dia nos chamais para o vosso serviço, tornai-nos fiéis servidores da vossa graça em favor de nossos irmãos e irmãs. Vós que sois tão bom, generoso e providente, olhai para todos os nossos irmãos e irmãs que hoje apresentaram as suas intenções ao longo da nossa programação. Favorecei a todos, Senhor, com os benefícios da vossa graça. Olhai também para todos aqueles que fazem parte do clube de amigos, para que recebam de vós as bênçãos e graças que necessitam, e continuem perseverantes, apoiando nossa missão evangelizadora como Rádio Sacramento. Tudo isto nós vos pedimos, ó Pai, por Jesus Cristo, vosso Filho e Senhor nosso. Rezemos neste instante a oração que o Senhor Jesus nos ensinou. Pai nosso que estais no céu, santificado seja o vosso nome. Venha a nós o vosso reino. Seja feita a vossa vontade, assim na terra como no céu. O pão nosso de cada dia nos dai hoje. Perdoai-nos as nossas ofensas, assim como nós perdoamos a quem nos tem ofendido, e não nos deixeis cair em tentação, mas livrai-nos do mal.
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0: Senhor, no início deste dia venho pedir-te saúde, força, paz e sabedoria. Quero olhar hoje o mundo com olhos cheios de amor, ser paciente, compreensivo, manso e prudente, ver além das aparências teus filhos como tu mesmo os vês, e assim não ver senão o bem em cada um. Cerra meus ouvidos a toda calúnia, guarda minha língua de toda maldade, que só de bênçãos se encha meu espírito. Que eu seja tão bondoso e alegre, que todos quantos se achegarem a mim, sintam a tua presença. Senhor, reveste-me de tua beleza, e que no decurso deste dia, eu te revele a todos. Amém. Vamos pedir à nossa mãe, Maria Santíssima, que nos conceda a graça e a bênção que necessitamos. Vamos nos confiar a ela, pedindo que Nossa Senhora nos acompanhe ao longo de todo este dia, nos concedendo a saúde do corpo, a proteção da alma, as bênçãos que necessitamos.
2: Nossa Senhora, Virgem do Silêncio.
0: Ó minha Senhora e minha Mãe, eu me ofereço todo a vós, e em prova de minha devoção para convosco, vos consagro neste dia meus olhos, meus ouvidos, minha boca, meu coração e todo o meu ser. E já que sou vosso, ó incomparável Mãe, guardai-me e defendei-me como propriedade vossa. Amém. Ave Maria, cheia de graça, o Senhor é convosco. Bendita sois vós entre as mulheres, e bendito é o fruto do vosso ventre, Jesus. Santa Maria, Mãe de Deus, rogai por nós, pecadores, agora e na hora de nossa morte. Amém. Queridos ouvintes da Rádio Sacramento, vamos neste momento receber a bênção de Deus para este dia que está começando. O Senhor Jesus Cristo esteja a teu lado para te defender, dentro de ti para te conservar, diante de ti para te conduzir, atrás de ti para te guardar, acima de ti para te abençoar. Ele que vive e reina pelos séculos dos séculos. Amém. A bênção de Deus Todo-Poderoso, Pai, Filho e Espírito Santo. Amém. Um feliz e abençoado dia para todos os queridos rádio ouvintes da Rádio Sacramento.
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7: 6:13.
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3: 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A hora certa para você, 6 horas 18 minutos.

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2: 6:26.

0: 6:28.
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0: 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A hora certa, 6:29.
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1: 6:43, a hora certa, 6:43.
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0: 6:47.
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1: Confira a hora certa, 10 minutos faltando para 7, 6:50.

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Louvado seja nosso Senhor Jesus Cristo. Esta missa será celebrada nas seguintes intenções. Pedindo pelas intenções marcadas na novena dos pais. Pelas almas, 4 intenções. Fernando Araújo Rodrigues, 1º ano. Maria Eduarda Borges e Cunha. E Hugo Rodrigues da Cunha.

0: Em nome do Pai, e do Filho, e do Espírito Santo.
1: Amém.
0: O Senhor que encaminha os nossos corações para o amor de Deus e a constância de Cristo, esteja convosco.
1: Bendito seja Deus que nos reuniu no amor de Cristo.
0: Celebramos nesse dia a festa do apóstolo São Bartolomeu e também em ação de graças pelos 206 anos da nossa cidade. O Senhor Jesus, que nos convida à mesa da palavra e da Eucaristia, nos chama a segui-lo fielmente. Reconheçamos ser pecadores e invoquemos com confiança a misericórdia do Pai. Confessemos os nossos pecados. Confesso a Deus Todo-Poderoso e a vós, irmãos e irmãs, que pequei muitas vezes por pensamentos e palavras, atos e omissões, por minha tão grande culpa. E peço à Virgem Maria, aos anjos e santos e a vós, irmãos e irmãs, que rogueis por mim a Deus nosso Senhor. Deus Todo-Poderoso, tenha compaixão de nós, perdoe os nossos pecados e nos conduza à vida eterna.
1: Amém.

0: Glória a Deus nas alturas e paz na terra aos homens por ele amados. Senhor Deus, Rei dos céus, Deus Pai Todo-Poderoso, nós vos louvamos, nós vos bendizemos, nós vos adoramos, nós vos glorificamos, nós vos damos graças por vossa imensa glória. Senhor Jesus Cristo, Filho unigênito, Senhor Deus, Cordeiro de Deus, Filho de Deus Pai, vós que tirais o pecado do mundo, tende piedade de nós. Vós que tirais o pecado do mundo, acolhei a nossa súplica. Vós que estais à direita do Pai, tende piedade de nós. Só vós sois o Santo, só vós o Senhor, só vós o Altíssimo Jesus Cristo, com o Espírito Santo, na glória de Deus Pai. Amém. Oremos. Senhor, fortalecei em nós aquela fé com a qual o apóstolo São Bartolomeu se entregou de coração sincero ao vosso Filho. Concedei por suas preces que a vossa Igreja se torne sacramento de salvação para todos os povos. Por nosso Senhor Jesus Cristo, vosso Filho, que é Deus, e convosco vive e reina na unidade do Espírito Santo, por todos os séculos dos séculos.
1: Amém.

0: Leitura do Apocalipse de São João. Um anjo falou comigo e disse: vem, vou mostrar-te a noiva, a esposa do Cordeiro. Então me levou em espírito a uma montanha grande e alta. Mostrou-me a cidade santa, Jerusalém, descendo do céu, de junto de Deus, brilhando com a glória de Deus. Seu brilho era como de uma pedra preciosíssima, como o brilho de jaspe cristalino. Estava cercada por uma muralha maciça e alta, com 12 portas. Sobre as portas estavam 12 anjos, e nas portas estavam escritos nomes das 12 tribos de Israel. Havia 3 portas do lado do oriente, 3 portas do lado norte, 3 portas do lado sul e 3 portas do lado do ocidente. A muralha da cidade tinha 12 alicerces, e sobre eles estavam escritos os nomes dos 12 apóstolos do Cordeiro. Palavra do Senhor.
1: Graças a Deus.
0: Ó Senhor, vossos amigos anunciem vosso reino glorioso.
1: Ó Senhor, vossos amigos anunciem vosso reino glorioso.
0: Que vossas obras, ó Senhor, vos glorifiquem, e os vossos santos com louvores vos bendigam. Narrem a glória e o esplendor do vosso reino, e saibam proclamar vosso poder.
1: Ó Senhor, vossos amigos anunciem vosso reino glorioso.
0: Para espalhar vossos prodígios entre os homens e o fulgor de vosso reino esplendoroso. O vosso reino é um reino para sempre, vosso poder de geração em geração.
1: Ó Senhor, vossos amigos anunciem vosso reino glorioso.
0: É justo o Senhor em seus caminhos, é santo em toda a obra que ele faz. Ele está perto da pessoa que o invoca, de todo aquele que o invoca lealmente.
1: Ó Senhor, vossos amigos anunciem vosso reino glorioso.

0: O Senhor esteja convosco.
1: Ele está no meio de nós.
0: Proclamação do Evangelho de Jesus Cristo, segundo João.
1: Glória a vós, Senhor.
0: Filipe encontrou-se com Natanael e lhe disse: encontramos aquele de quem Moisés escreveu na lei e também os profetas, Jesus de Nazaré, o filho de José. Natanael disse: de Nazaré pode sair coisa boa? Filipe respondeu: vem ver. Jesus viu Natanael que vinha para ele e comentou: aí vem um israelita de verdade, um homem sem falsidade. Natanael perguntou: de onde me conheces? Jesus respondeu: antes que Filipe te chamasse, enquanto estavas debaixo da figueira, eu te vi. Natanael respondeu: Rabi, tu és o filho de Deus, tu és o rei de Israel. Jesus disse: tu crês porque te disse, ou eu te vi debaixo da figueira? Coisas maiores que estas verás. E Jesus continuou: em verdade eu vos digo, vereis o céu aberto e os anjos de Deus subindo e descendo sobre o Filho do Homem. Palavra da salvação.
1: Glória a vós, Senhor.
2: Ao celebrarmos a festa do apóstolo São Bartolomeu, a liturgia nos convida a meditar sobre o encontro e o testemunho que são fundamentais em nossa vida como cristãos. A primeira leitura do livro do Apocalipse de São João nos fala da visão que São João tem da cidade de Jerusalém, uma cidade fortificada, cercada por muralhas, com portas abertas para todos os lados e que tem como alicerce os apóstolos de Jesus. Esta imagem da cidade de Jerusalém é, na verdade, uma imagem da igreja. A igreja é esta nova cidade, sustentada pela fé dos apóstolos e que agora é chamada a acolher todos aqueles que querem dela fazer parte, todos aqueles que querem permanecer sob a sua proteção, abrigados nesta cidade que é fortificada. A imagem da igreja, portanto, a partir desse alicerce que sustenta, que é a fé dos apóstolos, ou seja, daqueles que deram testemunho de Jesus. Depois de acompanharem Jesus, vendo tudo o que ele realizava, ouvindo tudo o que ele ensinava, os apóstolos foram enviados para testemunhar a fé. O evangelista São João nos fala do encontro entre Jesus e Natanael. Natanael é identificado como sendo o próprio São Bartolomeu, porque a palavra Bartolomeu significa filho do agricultor. Não seria um nome próprio, seria um modo de identificá-lo. O nome próprio dele seria Natanael. E nós ouvimos que Natanael, ou Bartolomeu, é conduzido ao encontro de Jesus. Filipe diz para ele: vimos o Senhor, aquele de quem Moisés falava. Mas Natanael duvida, ele não acredita num primeiro momento, e Filipe o conduz ao encontro com Jesus. E quando ele chega, ele percebe que antes de conhecer Jesus, Jesus já o conhecia. Jesus afirma para ele: antes que você me visse, eu te vi debaixo da figueira. Isso significa: antes que você me encontrasse, eu já te conhecia. Isso para nos mostrar que a fé cristã, ela nunca tem como princípio discursos ou apenas falas sobre Jesus. A fé cristã sempre parte de um encontro com Jesus. E este encontro muitas vezes se dá por meio de outras pessoas que nos conduzem a Jesus. E depois que nós nos encontramos com Ele, como São Bartolomeu, nós também precisamos reconhecer quem é Jesus. Verdadeiramente és um mestre, és o filho de Deus. Professar a fé e ter a disposição de também conduzir outras pessoas pelo nosso testemunho ao encontro com Jesus. Assumamos, portanto, nesta festa do apóstolo São Bartolomeu, esta grande missão. Nós que nos encontramos com Jesus na palavra, na Eucaristia, na vida da igreja, também nos sintamos responsáveis por conduzir muitas outras pessoas, pelo nosso testemunho, ao encontro com o Senhor. E nesta data especial para nossa cidade, é oportuna também a primeira leitura que nos falava da cidade de Jerusalém, com suas muralhas, portas e o seu alicerce nos apóstolos e no próprio Cristo. Assim também podemos pensar na nossa querida cidade de Sacramento, que deve ter como pedra principal, como alicerce, o próprio Jesus, o Santíssimo Sacramento e também a fé apostólica, a fé daqueles que nos transmitiram, os antepassados, que nos comunicaram as riquezas da fé católica. Esta cidade que também é a nossa proteção e ao mesmo tempo deve ter portas abertas para acolher a todos os que aqui chegam. Que assim seja a cidade de Sacramento, cumprindo sempre com a sua vocação, que é predominantemente uma vocação cristã. Jesus é o fundamento e o alicerce desta cidade. Louvado seja nosso Senhor Jesus Cristo.
1: Para sempre seja louvado.

0: Por favor, alguém feche aquela porta central. Bendito sejais, Senhor Deus do Universo, pelo pão que recebemos de vossa bondade, fruto da terra e do trabalho humano, que agora vos apresentamos, e para nós se vai tornar pão da vida.
1: Bendito seja Deus para sempre.
0: Bendito sejais, Senhor Deus do Universo, pelo vinho que recebemos de vossa bondade, fruto da videira e do trabalho humano, que agora vos apresentamos e para nós se vai tornar vinho da salvação.
1: Bendito seja Deus para sempre.

0: Orai, irmãos e irmãs, para que o meu e vosso sacrifício seja aceito por Deus Pai Todo-Poderoso.
1: Receba o Senhor por tuas mãos este sacrifício para a glória do seu nome, para o nosso bem e de toda a sua santa igreja.
0: Senhor, na festa do apóstolo São Bartolomeu, em cuja honra vos oferecemos este sacrifício de louvor, concedei que, por sua intercessão, recebamos os auxílios da vossa graça, por Cristo nosso Senhor.
1: Amém.
0: O Senhor esteja convosco.
1: Ele está no meio de nós.
0: Corações ao alto.
1: Nosso coração está em Deus.
0: Demos graças ao Senhor nosso Deus.
1: É nosso dever e nossa salvação.
0: Na verdade, é digno e justo. É nosso dever e salvação dar-vos graças sempre e em todo lugar. Senhor, Pai Santo, Deus Eterno e Todo-Poderoso, Pastor Eterno, vós nunca abandonais o vosso rebanho, mas o guardais constantemente pela proteção dos vossos santos apóstolos, para que ele seja conduzido por aqueles mesmos pastores que colocastes à sua frente como representantes do vosso Filho. Por isso, com os anjos e arcanjos, os tronos e as dominações, e todos os coros celestes, entoamos o hino da vossa glória, dizendo a uma só voz: Santo, Santo, Santo, Senhor Deus do universo, o céu e a terra proclamam a vossa glória. Hosana nas alturas, bendito que vem em nome do Senhor. Hosana nas alturas. Na verdade, ó Pai, vós sois santo, fonte de toda santidade. Santificai, pois, estes dons, derramando sobre eles o vosso Espírito, a fim de que se tornem para nós o corpo e o sangue de nosso Senhor Jesus Cristo.
1: Enviai o vosso Espírito Santo,
0: estando para ser entregue e abraçando livremente a paixão, Jesus tomou o pão, pronunciou a bênção de ação de graças, partiu e o deu a seus discípulos, dizendo: Tomai todos e comei. Isto é o meu corpo, que será entregue por vós.

Do mesmo modo, no fim da ceia, ele tomou o cálice em suas mãos e, dando graças, novamente o entregou a seus discípulos, dizendo: Tomai todos e bebei. Este é o cálice do meu sangue, o sangue da nova e eterna aliança, que será derramado por vós e por todos para a remissão dos pecados. Fazei isto em memória de mim.

0: Mistério da fé.
1: Anunciamos, Senhor, a vossa morte e proclamamos a vossa vinde, Senhor Jesus.
0: Celebrando, pois, o memorial da morte e ressurreição do vosso Filho, nós vos oferecemos, ó Pai, o pão da vida e o cálice da salvação, e vos agradecemos porque nos tornastes dignos de estar aqui na vossa presença e vos servir.
1: Aceitai, ó Senhor, a nossa oferta.
0: Suplicantes, vos pedimos que, participando do corpo e sangue de Cristo, sejamos reunidos pelo Espírito Santo num só corpo.
1: O Espírito nos una num só corpo.
0: Lembrai-vos, ó Pai, da vossa Igreja que se faz presente pelo mundo inteiro, que ela cresça na caridade em comunhão com o Papa Leão, com nosso Bispo Paulo, os bispos do mundo inteiro, os presbíteros, os diáconos e todos os ministros do vosso povo.
1: Lembrai-vos, ó Pai, da vossa Igreja.
0: Lembrai-vos também, na vossa misericórdia, dos nossos irmãos e irmãs que adormeceram na esperança da ressurreição, dentre eles o cônego Hermógenes, todos aqueles que ajudaram construir a história desta cidade, as intenções desta Santa Missa, e de todos os que partiram desta vida, acolhei-os junto a vós, na luz da vossa face.
1: Concedei-lhes, ó Senhor, a luz eterna.
0: Enfim, nós vimos, tende piedade de todos nós, e dai-nos participar da vida eterna, com a Virgem Maria, Mãe de Deus, São José, seu esposo, São Bartolomeu, os outros santos apóstolos, e todos os santos que neste mundo viveram na vossa amizade, a fim de vos louvarmos e glorificarmos, por Jesus Cristo, vosso Filho. Por Cristo, com Cristo e em Cristo, a vós, Deus Pai Todo-Poderoso, na unidade do Espírito Santo, toda honra e toda glória, por todos os séculos dos séculos.
1: Amém.
0: Rezemos com amor e confiança a oração que o Senhor Jesus nos ensinou. Pai nosso que estais nos céus, santificado seja o vosso nome. Venha a nós o vosso reino. Seja feita a vossa vontade, assim na terra como no céu. O pão nosso de cada dia nos dai hoje. Perdoai-nos as nossas ofensas, assim como nós perdoamos a quem nos tem ofendido. E não nos deixeis cair em tentação, mas livrai-nos do mal. Livrai-nos de todos os males, ó Pai, e dai-nos hoje a vossa paz. Ajudados pela vossa misericórdia, sejamos sempre livres do pecado e protegidos de todos os perigos, enquanto aguardamos a feliz esperança e a vinda do nosso Salvador, Jesus Cristo.
1: Vós é o reino, o poder e a glória para sempre.
0: Senhor Jesus Cristo, dissestes aos vossos apóstolos: eu vos deixo a paz, eu vos dou a minha paz. Não olheis os nossos pecados, mas a fé que anima a vossa Igreja. Dai-lhe, segundo o vosso desejo, a paz e a unidade. Vós que sois Deus, com o Pai e o Espírito Santo.
1: Amém.
0: A paz do Senhor esteja sempre convosco.
1: O amor de Cristo nos uniu. Cordeiro de Deus, que tirais o pecado do mundo, tende piedade de nós. Cordeiro de Deus, que tirais o pecado do mundo, tende piedade de nós. Cordeiro de Deus, que tirais o pecado do mundo, dai-nos a paz.
0: Meus pecados e todo mal, dá-me cumprir sempre a vossa vontade e jamais separar-me de vós. Felizes os convidados para a ceia do Senhor. Eis o Cordeiro de Deus que tira o pecado do mundo.
1: Senhor, eu não sou digno de que entreis em minha morada,
0: mas dizei uma palavra e serei salvo. Corpo Santo.

Alma de Cristo, santificai-me. Corpo de Cristo, salvai-me. Sangue de Cristo, inebriai-me. Água do lado de Cristo, lavai-me. Paixão de Cristo, confortai-me. Ó bom Jesus, ouvi-me. Dentro de vossas chagas, escondei-me. Não permitais que eu me separe de vós. Do espírito maligno, defendei-me. Na hora da morte, chamai-me e mandai-me ir para vós, para que com os vossos santos vos louve, por todos os séculos dos séculos. Amém.

0: Oremos. Senhor, na celebração da festa do apóstolo São Bartolomeu, recebemos o penhor da salvação eterna. Fazei que este sacramento nos fortaleça na vida presente e nos conduza à glória futura. Por Cristo nosso Senhor.
1: Amém.

0: Graças e louvores sejam dados a cada momento
1: ao Santíssimo e Digníssimo Sacramento.
0: Senhor Jesus, neste aniversário de 206 anos desta cidade, nós manifestamos nosso louvor e adoração a vós, no Santíssimo Sacramento, que sois o fundamento e a razão de ser desta cidade. Iluminai, Senhor, com a vossa presença todos os cidadãos sacramentanos, para que a verdadeira fé esteja presente em todos os corações e que nós, vossos discípulos e discípulas, tenhamos sempre a coragem do testemunho para atrair muitos corações ao vosso encontro, para que todos os corações sejam semelhantes ao vosso sagrado coração. Meu Deus, eu creio, adoro, espero e amo-vos. Peço-vos perdão para os que não creem, não adoram, não esperam e não vos amam.

0: rogai por nós, Santa Mãe de Deus,
1: para que sejamos dignos das promessas de Cristo.
0: Divino Espírito Santo,
1: iluminai-nos.
0: São Sebastião,
1: rogai por nós.
0: São Miguel Arcanjo, defendei-nos no combate. Sede nosso refúgio contra as maldades e ciladas do demônio. Ordene-lhe Deus, instantemente o pedimos. E vós, príncipe da milícia celeste, pelo divino poder, precipitai no inferno a Satanás e a todos os espíritos malignos que andam pelo mundo para perder as almas. Amém.

0: Tua proteção, testemunhas da verdade para todos.
1: Amém.
0: Pela intercessão dos apóstolos que vos deram por sua pregação a firmeza da fé,

0: Ide em paz e o Senhor vos acompanhe.
1: Graças a Deus.
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0: Diácono Francisco Brigagão.
1: 24 de agosto, a igreja comemora hoje São Bartolomeu. São Bartolomeu, também chamado Natanael, que significa dom de Deus, nasceu em Caná na Galileia. Foi um dos 12 apóstolos de Jesus. É assim descrito nos evangelhos de João, Mateus, Marcos e Lucas, e também nos Atos dos Apóstolos. Até o seu primeiro encontro com Jesus, São Bartolomeu era cético com relação às coisas de Deus. Porém, depois de convertido, tornou-se um dos apóstolos mais ativos e presentes na vida pública de Jesus. São Bartolomeu é modelo para quem quer se deixar conduzir pelo Senhor. Morreu martirizado no ano 51. Oremos. À grande testemunha do ressuscitado, rogamos que nos torne testemunhas da vida de Cristo hoje. Que ele seja amado, adorado e acolhido acima de tudo e todos. A partir da nossa vida, todos vejam que ele vive e reina. Amém. São Bartolomeu, rogai por nós. Neste mesmo dia, muitos outros santos e beatos são celebrados na igreja ao redor do mundo, como Santa Sião, Santa Joana Antida, Torre e vários outros. Continue sintonizado na Rádio Sacramento. Deus abençoe você e tenha um bom dia.

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2: Alô, Brasil! Está no ar o programa Viva a Vida da Pastoral da Criança.
3: Olá, você que nos acompanha em cada programa. Que bom que você está com a gente novamente.
2: No programa de hoje, nós vamos conversar sobre um assunto que precisa de toda a sua atenção. Nós vamos falar sobre o combate ao fumo e os males que ele traz para a nossa saúde.
3: Nesta semana, comemoramos o Dia Nacional de Combate ao Fumo, cujo objetivo é conscientizar as pessoas sobre os males do cigarro e incentivar a prevenção e o abandono do uso de qualquer forma de tabaco.
2: Queremos conversar também sobre o cigarro eletrônico, cujo uso tem crescido muito no Brasil, especialmente entre os jovens.
3: Você quer saber um pouco mais sobre isso? Então continue aqui, porque o programa Viva a Vida já está no

0: O fumo é a droga mais devastadora que conhecemos. Causa doenças muito graves e pode até levar à morte.
1: Apesar dos avanços na redução do consumo de cigarros, uma das preocupações recentes é o crescente uso dos cigarros eletrônicos, também conhecidos como pod ou vape.
0: Para conversar sobre o combate ao fumo, está aqui a doutora Ana Leia Clementino, médica pediatra. Ela atua também como líder da Pastoral da Criança em Londrina, Paraná.
1: Doutora Ana Leia, o que são os cigarros eletrônicos ou vapes?
2: Os cigarros eletrônicos, que também são conhecidos como vapes, são aparelhos movidos por bateria que aquecem um líquido e produzem um aerossol que é inalado pelo usuário. Esse líquido geralmente tem nicotina, aromatizantes e diversas outras substâncias químicas. Ao contrário do que muitas pessoas pensam, não é somente vapor de água. O aerossol contém partículas muito finas, metais pesados e compostos tóxicos que podem sim causar danos ao organismo. Muitos modelos ainda permitem altas concentrações de nicotina, favorecendo mais ainda a dependência. Além disso, os sabores e a aparência moderna acabam atraindo principalmente adolescentes e jovens. Por isso, os especialistas alertam que esses produtos representam sim um importante problema de saúde pública e não devem ser considerados uma alternativa segura ao cigarro comum.
0: A nicotina é o principal componente do cigarro eletrônico. O que é a nicotina e como ela age no organismo?
2: A nicotina é uma substância altamente viciante presente no tabaco e também na maioria dos cigarros eletrônicos. Quando ela é inalada, chega ao cérebro em poucos segundos, estimulando a liberação de dopamina, que é um neurotransmissor relacionado à sensação de prazer. Esse efeito faz com que a pessoa queira usar o produto repetidamente, levando à dependência. Então, em crianças, adolescentes e gestantes, os riscos são ainda maiores, porque o cérebro continua em desenvolvimento até cerca dos 25 anos, e a nicotina pode prejudicar a memória, a atenção, o aprendizado e o controle das emoções. Ela também aumenta a frequência cardíaca, a pressão arterial, favorecendo doenças cardiovasculares. Então, por isso, a nicotina é considerada uma das substâncias que mais causam dependência no mundo.
1: Por que os cigarros eletrônicos não são liberados no Brasil?
2: No Brasil, a venda, a importação e a propaganda de cigarros eletrônicos continuam proibidas pela Anvisa. Essa decisão foi mantida porque existem muitas evidências de que esses produtos fazem mal à saúde e ainda não demonstraram segurança nem benefícios suficientes para a população. Então, estudos mostram que eles aumentam o risco de dependência da nicotina, podem causar doenças pulmonares e cardiovasculares, além de favorecer o início do tabagismo entre adolescentes. Outro problema é que muitos produtos vendidos ilegalmente apresentam composição desconhecida e sem controle de qualidade. Então, a proibição busca proteger principalmente crianças e jovens, reduzindo a exposição a um produto que oferece riscos importantes à saúde.
0: O cigarro eletrônico, doutora, também vicia, causa dependência?
2: Sim, o cigarro eletrônico pode causar dependência tanto quanto ou até mais que o cigarro convencional. Muitos dispositivos usam sais de nicotina que permitem concentrações muito elevadas dessa substância e facilitam a sua absorção pelo nosso corpo. Além disso, como o vape costuma produzir menos irritação na garganta e tem sabores agradáveis, muitas pessoas acabam usando o aparelho durante todo o dia sem perceber a quantidade de nicotina que estão consumindo. Então, com o tempo, surgem sintomas de abstinência, como irritabilidade, ansiedade e dificuldade de concentração quando a pessoa tenta parar. Por isso, o cigarro eletrônico não deve ser visto como um produto inofensivo, mas como uma importante fonte de dependência química.
1: Doutora Ana Leia, os cigarros eletrônicos fazem menos mal do que os cigarros convencionais?
2: Não existe evidência de que os cigarros eletrônicos sejam seguros. Embora alguns estudos indiquem que eles possam produzir menos substâncias tóxicas do que o cigarro convencional, isso não significa que eles sejam inofensivos. Eles expõem o pulmão a diversos compostos químicos capazes de provocar inflamação, irritação das vias respiratórias, piora da asma, aumento do risco de infecções respiratórias.

0: Doutora Ana Leia, o que o cigarro eletrônico causa no pulmão?
1: Já foram descritos casos de lesões pulmonares conhecidas como EVALI, E-V-A-L-I, que é uma sigla em inglês para descrever especificamente a lesão pulmonar associada ao uso de cigarros eletrônicos ou vape, que pode levar à internação e até à morte. A EVALI é uma inflamação pulmonar aguda que pode ser grave. Nesses casos, a pessoa pode apresentar tosse, falta de ar, dor no peito, febre, calafrios, cansaço, náuseas, vômitos, diarreia, dor abdominal e alterações importantes no raio-x ou na tomografia de tórax. Portanto, trocar o cigarro convencional pelo eletrônico não elimina os riscos à saúde pulmonar.
2: Muita gente usa o cigarro eletrônico para combater o vício de fumar. Ele ajuda mesmo a pessoa que já fuma a parar de fumar o cigarro convencional?
1: Em situações muito específicas, algumas pesquisas mostram benefício quando são utilizados produtos regulamentados com acompanhamento profissional e apoio comportamental. Mas a segurança a longo prazo ainda não é conhecida. Então, os resultados dessas pesquisas não justificam o seu uso por jovens, gestantes ou não fumantes, ou a recomendação do uso desses cigarros como forma de parar de fumar. E na prática, muitas pessoas acabam usando os dois produtos ao mesmo tempo, mantendo a dependência do vape. Então, o tratamento com melhores resultados continua sendo o acompanhamento profissional associado a medicamentos aprovados quando são indicados e apoio comportamental. Por isso, atualmente, o Ministério da Saúde, a Sociedade Brasileira de Pneumologia e a Anvisa não recomendam o cigarro eletrônico como tratamento para parar de fumar. Quem deseja abandonar o cigarro deve procurar uma unidade de saúde, porque o SUS oferece tratamento gratuito para cessação do tabagismo em vários municípios do Brasil.
0: Doutora Ana Leia, de que maneira o cigarro eletrônico é perigoso para os não fumantes?
1: Bom, mesmo quem não fuma pode ser prejudicado. O aerossol liberado pelo cigarro eletrônico tem nicotina, partículas ultrafinas e outras substâncias químicas que ficam no ambiente e podem ser inaladas por pessoas próximas. Crianças, gestantes, idosos e pessoas com doenças respiratórias são especialmente vulneráveis. Além disso, quando o uso se torna comum em ambientes sociais, aumenta a curiosidade e a experimentação entre os adolescentes, favorecendo o início da dependência. Então, assim como acontece com o cigarro convencional, o ideal é manter ambientes totalmente livres da fumaça e do aerossol produzido pelos dispositivos eletrônicos.
2: Doutora Ana Leia, que riscos esses cigarros eletrônicos trazem para o meio ambiente?
1: Os cigarros eletrônicos também causam impactos ambientais muito importantes. Muitos são descartáveis e têm plástico, baterias de lítio, metais pesados e componentes eletrônicos que contaminam o solo e a água quando são descartados de forma inadequada. Os cartuchos ainda podem conter resíduos de nicotina e outras substâncias tóxicas. Além disso, o aumento do consumo gera mais lixo eletrônico, que é difícil de reciclar. Então, além dos prejuízos para a saúde das pessoas, os cigarros eletrônicos representam um sério problema para o meio ambiente.

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6: 8:19.
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0: horas e 23 minutos.
1: 8 horas e 23 minutos.
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0: semana de Moraes é melhor que imaginei.
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1: Onde fica o túmulo vazio de Jesus? O local mais provável do túmulo vazio de Jesus é a Igreja do Santo Sepulcro, em Jerusalém. Segundo o Evangelho de João, Jesus foi sepultado em um jardim próximo ao local da crucificação, o Gólgota. E de fato, dentro da igreja, esses dois locais estão separados por poucos metros. Arqueólogos confirmam que ali existia uma pedreira desativada, usada como cemitério no século I, com várias sepulturas da época, reforçando a autenticidade do local. O túmulo de Jesus foi escavado na rocha, como era costume entre os judeus ricos, como José de Arimateia. No século II, o imperador romano Adriano construiu um templo pagão sobre o local, tudo isso para tentar apagar a memória cristã. Mas no século IV, Santa Helena, mãe do imperador Constantino, guiada pela tradição cristã local, mandou derrubar o templo e escavar o terreno. Encontraram exatamente um túmulo preservado conforme a tradição cristã indicava. Por isso, até hoje, o Santo Sepulcro é venerado como o local mais provável da morte, sepultamento e ressurreição de Cristo.
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2: 8:37. 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
1: 3,3.
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1: 8 horas e 47 minutos.
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0: 8:57.
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2: 9:01.
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0: Segunda-feira, dia 24 de agosto, festa do apóstolo São Bartolomeu. Evangelho segundo São João, capítulo 1, versículos 45 a 51. Filipe encontrou Natanael e lhe disse: "Encontramos aquele de quem Moisés escreveu na lei e também os profetas. É Jesus, o filho de José. Ele vem de Nazaré." Natanael lhe disse: "De Nazaré pode vir algo de bom?" Filipe respondeu: "Venha e então você verá." Jesus viu Natanael aproximando-se e disse a respeito dele: "Eis aí um israelita verdadeiro, em quem não existe falsidade." Natanael disse: "De onde me conheces?" Jesus respondeu-lhe dizendo: "Antes que Filipe chamasse você, eu o vi quando estava debaixo da figueira." Natanael lhe respondeu: "Rabi, tu és o filho de Deus, tu és o rei de Israel." Palavra da salvação. Glória a vós, Senhor. Meus irmãos e minhas irmãs, Bartolomeu, ou em hebraico Natanael, como ouvimos no evangelho e é chamado assim pelo evangelista João, era também um pescador, como a maioria dos apóstolos. Era natural de Caná, 8 quilômetros ao norte de Nazaré. Por isso se acredita que estava presente nas famosas bodas de Caná, local do primeiro milagre de Jesus, que o próprio Bartolomeu reconheceu como o filho de Deus, rei de Israel, assim que o viu. Inicialmente movido pelo preconceito, havia duvidado que Jesus, filho de José e Maria, habitante da pequena Nazaré, era verdadeiramente o Messias. Assim que o viu, porém, seu coração se encheu de alegria, confirmando as palavras de Filipe: "Encontramos aquele de quem Moisés escreveu na lei e também os profetas." Segundo a tradição, São Bartolomeu evangelizou a Índia e a Armênia, onde ele foi então martirizado.
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1: 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Bom dia pra você que tá chegando na programação da Rádio Sacramento. Hoje é segunda-feira, estamos juntos com o nosso Estúdio 100.
2: Silas Bonetti.
1: A partir de agora, aqui na programação da Rádio Sacramento, sejam bem-vindos, você na sua casa, você no seu trabalho, você que me dá carona, onde quer que você esteja, obrigado por estarmos juntos.
2: Bom dia, sim!
3: Bom dia!
1: Ó, tá ouvindo aí? Tem o sol já brilhando na fazendinha.
4: Bom dia!
1: Hoje, segunda-feira em Sacramento, feriado aqui na cidade de Sacramento, aniversário da nossa cidade, 206 anos de Sacramento. O sol já brilha na fazendinha, tem programação especial aí na cidade e você vai curtir um programa especial do Estúdio 100, tá? O nosso programa hoje é especial, com muita música. Você pode participar aqui com a gente também, mandando seu zap, fazendo a programação mais do que especial. E eu espero que você que esteja descansando, curta, descanse, porque amanhã, meu amigo, amanhã, vamos juntos estar aqui na programação da Rádio Sacramento, na nossa cidade, fazendo mais um dia acontecer. Então vem comigo, porque está no ar o nosso programa Estúdio 100, falando aqui de Sacramento para toda a nossa região e para este mundão de meu Deus. Você que acessa o nosso site www.radiosacramentofm.com.br e bora começar com Tempo de Alegria.

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2: Tô na 100, tô feliz e vamos com aquela zona de perigo? Afinal de contas, aproveitou bastante a sexta, sábado, domingo e hoje ainda segundona tá mais ou menos. Então vamos juntos na Rádio Sacramento FM.

0: vivo, obrigado!
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4: 9:21.
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4: 9:23.
9: Pode admitir.

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2: 9:32.
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0: Vírgula 9:48. 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Curtindo a nossa programação e vamos de música, porque agora tem Amor Bacana, Bel Marques, com a participação de Wesley Safadão.

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8: 9:57. 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

0: 10:02. Bom dia.
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3: Vamos à nossa agenda paroquial, começando aqui no nosso estúdio sem esse espaço com as informações da igreja. Hoje, claro, de maneira especial, queremos parabenizar os aniversariantes do final de semana e vou trazer aqui o calendário de missa nas comunidades rurais, tá bom? Vamos lá então. Quem fez aniversário no último dia 23, conhecido como ontem, aqui no nosso Clube dos Amigos, foi José Francisco de Rezende, Luiz Mar Santana e a Roseli Aparecida Santana Rezende. O Luiz Mar lá no Maria Rosa e a Roseli no bairro de Lourdes. Hoje, dia 25, não temos aniversariantes do dia aqui no Clube dos Amigos. Então, você que faz aniversário dia 24 é o nosso convidado, hein, para estar no Clube dos Amigos. Na família dizimista também não temos aniversariantes hoje, mas queremos parabenizar as dizimistas, a Roseli e a Nilza do Carmo. Que Deus abençoe vocês, felicidades hoje e sempre. E na nossa agenda paroquial, temos aqui o calendário de celebrações e vamos destacar aqui na nossa agenda paroquial que hoje, dia 24, na divisa, às 19 horas, teremos missa, desta vez lá na fazenda do senhor Toninho e da dona Hilda, a festa do Senhor Bom Jesus. E amanhã, dia 25, terça-feira, nos Olhos d'Água, às 19 horas, lá na fazenda do João Honório e da Eliana. É a nossa agenda paroquial de hoje, um momento especial, né, que nós, você, né, que está aí nos ouvindo, acompanhando a programação, vivemos em Sacramento o nosso aniversário, agora há pouco pela manhã, acompanhou a Santa Missa e vou aproveitar a oportunidade, não é notícia da igreja, mas é momento importante para Sacramento, neste dia 24 de agosto, né, a cidade completando aí os seus 206 anos, são mais de dois séculos de memória, a prefeitura preparou uma tarde especial para toda a família, com cultura, música, diversão e muita alegria. De acordo aqui com a prefeitura, nas suas redes sociais, será na Praça da Basílica, neste dia 24, a partir das 14 horas. Vai ter aí pipoca, brinquedos, algodão doce, enquanto toda a família também vai poder curtir uma programação musical com a banda Lira do Borá, com Beato Salu e Henrique e Cristiano. É um tempo, né, gente, de reunir a família, encontrar os amigos, cantar, sorrir e celebrar com orgulho o aniversário de Sacramento, todos nós que amamos essa terra, a terra de Sacramento, tá? Então, você que tá aqui na nossa agenda paroquial, essa informação que não é da igreja, mas tá ali pertinho, né? Da Basílica, onde tudo começou, a história da nossa cidade de Sacramento.
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6: Bom dia, que a paz de nosso Senhor Jesus Cristo esteja com você e sua família. Eu sou o Padre Ricardo Fidelis e convido você a reservar esses poucos minutos para refletirmos juntos sobre a vida, a fé e os acontecimentos do nosso dia a dia sob a luz do Evangelho. Começamos mais uma semana e, providencialmente, hoje a igreja celebra a festa de São Bartolomeu, um dos 12 apóstolos. No evangelho, proclamado na missa de hoje, ele é apresentado também como Natanael, aquele que ouviu de Jesus uma frase surpreendente. Jesus disse: "Eu vi você antes mesmo que Filipe o chamasse." Essa passagem nos recorda uma verdade muito bonita. Deus nos conhece pelo nome. Antes mesmo de nossos pais sonharem conosco, o Senhor já nos amava. Conhece nossas alegrias, nossas lutas, nossos medos e também os sonhos que guardamos no coração. Em meio à correria da vida, podemos pensar que somos apenas mais um entre milhões de pessoas. Para Deus, porém, ninguém é anônimo. Cada pessoa é única, criada à sua imagem e chamada a uma missão. Neste mês vocacional, vale a pena fazer uma pergunta: Senhor, o que esperais de mim hoje? Talvez ele não esteja pedindo algo extraordinário, mas apenas que você seja um bom pai, uma boa mãe, um profissional honesto, um bom filho, uma boa filha, um bom estudante, um jovem responsável, um cristão coerente. A santidade começa exatamente aí, vivendo com amor aquilo que Deus nos confiou. Que São Bartolomeu, apóstolo de Jesus, interceda por nós e nos ajude a responder generosamente ao chamado do Senhor. Uma excelente semana, Deus abençoe.
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7: 10:12.
2: E vamos de música com o Ivete Sangalo, porque todo mundo vai. Todo mundo vai o quê? Curtir a Rádio Sacramento sempre.

0: 10:19.
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0: 10:22.
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7: 1,3. A primeira.
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2: 10:26.
1: 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E quando ficar difícil, agradeça. 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E quando recomeçar, acredite, você pode tudo. Tudo consegue pelo amor, pela proteção divina e, claro, com a sua vontade. Bora! Faz essa vontade acontecer, porque tem muita coisa boa e quem canta pra gente é Fala Mansa.

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Olha ao seu redor quanta coisa boa. 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

0: 10h34, bom dia.
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2: Bebê, vamos relembrar aquela saudade nossa.

0: Bom dia, aqui no Estúdio 100, 20 para as 11.
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0: 10h43.
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0: 10:49.
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4: 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Um abraço especial pro nosso querido amigo Carlão, sempre aí ouvindo a nossa Rádio Sacramento FM. Dez e cinquenta, bom dia.
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1: Bom dia, 10:55.

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2: E o meu abraço hoje vai lá pro Luquinha. Tá curtindo o feriadão, tá ouvindo a nossa programação. Luquinha, senhor Ipim, né? Sempre firmes aí, curtindo a Rádio Sacramento, a Daniele também. Muito obrigado pela audiência. Tem mais. Tem lá o Henrique. Obrigado por curtir a nossa programação e obrigado por estar em Sacramento, proporcionando a todas as pessoas, você que tem o seu veículo, né? 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
3: 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Que manhã linda, maravilhosa. E você que curte aqui junto comigo, preste atenção, porque nós vamos ouvir música com Negritude Júnior, que dure para sempre. E é tão bom saber que, ó, a nossa amizade dura por muitos anos. 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

0: Nós desejamos a você um ótimo dia. Obrigado por sua audiência.
1: E juntos nesta programação, agradecendo sua companhia, sua audiência e já deixando aquele detalhe importante, manda o WhatsApp, participe comigo e faça amanhã ficar maravilhosa, tem Sutilmente com o Skank.

0: aqui no Estúdio 100. Confira comigo, 11 horas 25 minutos. Bom dia. 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

0: 11:31.
1: É hora de ouvir Simples Assim, Mato Grosso e Matias, e na sequência tem Girassol, Kel Smith. 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
1: 11 horas 38 minutos. 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
0: 11 horas, 41 minutos.
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5: Tô nascendo, tô feliz, tem música pra você curtir, porque o seu brilho sumiu. É Israel e Rodolfo, participação de Mari Fernandes. Tá na 100, tá muito, muito feliz. Vem com a gente, bom dia.

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1: E vamos agora falar das celebrações nas comunidades rurais. Santas missas, ó, nesta segunda-feira, 19 horas, temos festa lá na divisa, isso, festa do Senhor Bom Jesus, e será na fazenda do Senhor Toninho e da Dona Hilda. Então, nessa segunda-feira, feriado aqui na cidade de Sacramento, e nós temos a missa lá na divisa às 19 horas. Amanhã, terça-feira, dia 25, é lá nos Olhos d'Água, às 19 horas. Um abraço lá pro Sr. João Honório e a Eliana. Na quarta-feira, dia 26, celebração no Caxambu, às 19 horas, na fazenda lá do nosso amigo Sr. Luiz e da dona Ana Maria. E terminando a semana e terminando o mês também, no dia 28, sexta-feira, missa às 19 horas nas sete voltas. Portanto, participe da celebração aí na sua comunidade.
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1: 11:54. 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
1: E vamos de música, porque Guilherme Santiago canta agora. Eu não te amei à toa, tá na 100, tá muito feliz.

0: Esse foi o nosso Estúdio 100 especial neste 24 de agosto. Agradecendo sua companhia, sua audiência, desejando para você um bom feriado. Reforçando, daqui a pouco, 14h, lá na Praça da Basílica, um momento de festa aqui na nossa cidade de Sacramento. Na sequência, tem Vibe 100 com Thiago Mariano e toda a programação da Rádio Sacramento. Tá na 100? Tá feliz e até amanhã, às 9h. Acabou.
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0: Olá, eu sou irmã Aline, franciscana do Amparo.
1: Eu sou irmã Vera Alice, mensageira do amor divino.
0: Nós viemos convidar você, que tem acima de 14 anos, para participar do Despertar Vocacional, no dia 30 de agosto, às 14 horas, participar conosco desse momento.
1: O encontro, esse Despertar Vocacional, será no Centro de Assistência Social Padre Antônio Borges, Rua Santo Afonso, 478, bairro Bela Vista 2. As inscrições será na Secretaria Basílica Santuário de Nossa Senhora do Santíssimo Sacramento. Contamos com a sua presença, querida.

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1: O que a Igreja Católica ensina sobre o anticristo? Segundo o Catecismo da Igreja Católica, antes da segunda vinda de Cristo, a Igreja enfrentará uma provação final que abalará a fé de muitos. Essa crise revelará o mistério da iniquidade sobre a forma de uma grande impostura religiosa, o anticristo. Trata-se de um falso messias que oferecerá soluções enganosas à humanidade, exigindo em troca a apostasia, ou seja, o abandono da fé. O anticristo será a expressão máxima de um pseudo-messianismo, no qual o homem tenta ocupar o lugar de Deus e de Cristo. Esse engano já começa a se manifestar sempre que se busca instaurar um paraíso terreno sem Deus. A Igreja rejeita firmemente essa ilusão, especialmente na forma política de um messianismo secularizado. A vitória final virá, mas não por um progresso humano, e sim pela ação divina. Deus triunfará sobre o mal no juízo final, após a última grande tribulação da história.
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0: Muito boa tarde. Agora são 12:05.
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0: 12:06.
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0: a cicatriz. Ah, Trevão! Que isso, hein?
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5: Meio-dia 27. 100.

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2: Boa tarde, meio-dia e meio.
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2: Meio-dia e 38.

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1: Muito boa tarde, meio-dia e 41.
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1: O som que contagia. E muito boa tarde pra você. E eu tô de volta aqui, é claro, trazendo pra vocês, como todos os dias,

0: aquelas dicas para você trazer mais saúde pro seu dia. E a primeira dica que eu já trago para vocês todos os dias é aquela, meus amigos, é a água. Pois é, viu? Várias dicas para sua hidratação aí, para trazer o seu dia ainda mais saudável. A primeira delas, é claro, é você ter sempre aí do seu lado aquele copo d'água, aquela garrafa d'água, para não se esquecer de se hidratar, viu? Ó, e a primeira dica que eu trago aqui sobre a hidratação com a água é porque ela traz vários benefícios para a saúde da sua pele, viu? Então, a hidratação adequada com água promove a saúde da sua pele, ajudando ela a manter hidratada, elástica e com uma aparência mais jovem, viu? Então, pode usar e abusar aí da água todos os dias, colocar na sua rotina, deixar sempre do seu lado aí para manter o seu corpo ainda melhor.
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2: Meio-dia e 54.
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6: Vamos aqui reforçando, ó, a importância da sua saúde, ela passa pela água. Vocês sabiam disso, né? O nosso corpo aí é formado 70% de água. Então é muito importante que você mantenha na sua rotina aí o bom funcionamento do seu corpo com a presença da água, tá? E é claro, já falando aqui do funcionamento do corpo, é muito importante que você mantenha a sua hidratação, porque a água é essencial para o funcionamento adequado do seu corpo, porque ele auxilia na digestão. A água também auxilia na absorção de nutrientes e também na regulação da temperatura corporal. Tá vendo só? Tem vários pontos aí importantes na ingestão de água, então pode colocar na sua rotina aí sem dúvida nenhuma, que você só vai colher benefícios. E mais benefícios ainda é você aí, ó, que tá ligado comigo na 100,3 e já sabe tudo que rola por aqui e continua ligado aqui comigo, porque é claro, tem mais música boa pra você.

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0: 13:10.
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0: 13h30.
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0: E pra você que tá ligado aí comigo na 100,3 e tá ligado comigo aí sempre na Vibe 100, do meio-dia até as 16 horas é garantia, meus amigos, de muita informação e muita música boa, tá? E ó, trazendo pra vocês aqui, reforçando mais uma vez, a importância da água. E vocês sabiam que a água tem uma importância muito grande no nosso desempenho cognitivo? Pois é, no funcionamento ali do seu raciocínio, a água é muito importante, viu? Porque manter-se bem hidratado é crucial pro bom funcionamento do nosso cérebro. A desidratação pode afetar negativamente, inclusive, o nosso foco, na nossa concentração e também no desempenho cognitivo. E eu tenho certeza que você não quer ser afetado de nenhuma forma aí, viu? Então coloca aí a garrafa d'água do seu lado, aquele copo d'água e não deixe de se hidratar, viu? A água é essencial para nossa vida.

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1: Boa tarde.

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2: 13 horas e 45.
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3: 13 horas e 59 minutos.

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2: 14 horas e 15 minutos.
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10: Você que tá ligado aí comigo aqui na Vibe 100, já sabe que aqui tem muita informação, tem muita música boa, e é claro que você quer tudo isso num programa só, então continua comigo aqui na 100,3, tá? Principalmente você aí, que tá ouvindo a gente pela primeira vez nas ondas do rádio, seja muito bem-vindo aqui na Vibe 100, e hoje eu tô trazendo aqui mais uma dica para você sobre a hidratação com a água. Ela é muito importante pro seu corpo, viu? Inclusive, para você aí, ó, que quer manter a sua energia corporal, pois é, a água é importantíssima para manter o equilíbrio energético. A água desempenha um papel vital no transporte de nutrientes e na produção de energia. Então, manter-se hidratado pode contribuir pros níveis de energia mais consistente durante todo o seu dia. Tá vendo, ó? A água vai distribuir aí todos os nutrientes que você coloca na sua dieta durante o seu dia, durante todo ao longo ali do seu dia, distribuindo pro seu corpo vários nutrientes e também mantendo o seu corpo mais hidratado e preparado para todo o seu dia a dia. Então fica aí, ó, mais uma dica para você manter aquele equilíbrio energético. Pode colocar água e deve, viu, meus amigos? Então, para continuar com mais energia também, eu tenho certeza que aquela música que toca ali no seu coração vai te ajudar, né? Então fica aí com ela.

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1: 14 horas e 37 minutos.

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2: 14 horas e 55 minutos.

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2: Que a fé ilumine o seu caminho, guiando através das tempestades e das noites escuras. Com perseverança e confiança, você superará todos os obstáculos que a vida colocar em seu caminho. Lembre-se que cada desafio é uma oportunidade de crescimento. Então, mantenha-se forte e o sucesso e a realização estarão...
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6: Olá, meu querido irmão, querida irmã. Hoje nós temos uma reflexão de São Clemente I, Papa do século I. Uma reflexão sobre a carta aos Coríntios, quando fala da ação da fé, um dom de Deus para a nossa vida. Diz o santo: com decisão, firmemo-nos na bênção de Deus e procuremos ver quais os caminhos desta bênção. Com toda a atenção, repassemos no Espírito aquilo que desde o início se fez e por que motivo foi abençoado nosso pai Abraão. Não foi por ter realizado a justiça e a verdade pela fé? Isaac, cheio de confiança, embora soubesse o que ia acontecer, de bom grado deixou-se oferecer em sacrifício. Jacó, com humildade, afastou-se de sua terra por causa do irmão e partiu para junto de Labão, a quem serviu. Por isso lhe foram dados os 12 cetros de Israel. Se alguém considerar honestamente, um a um, os dons concedidos através de Abraão, entenderá a sua grandeza. Porque dele vêm todos os sacerdotes e levitas que servem ao altar de Deus. Dele, segundo a carne, veio o Senhor Jesus. Dele vieram os reis, príncipes e chefes de cada família de Judá. Isso sem que as outras tribos tenham menor honra, pois o Senhor prometeu a Abraão: a tua posteridade será numerosa como as estrelas do céu. Todos esses alcançaram glória e majestade, não por obras ou ações justas que tenham praticado, mas por vontade do Senhor. Por isso também nós, chamados por esta vontade no Cristo Jesus, não nos justificamos a nós mesmos por causa de nossa sabedoria ou inteligência ou piedade ou ações que tenhamos feito pela santidade do coração, mas apenas pela fé, pela qual o Deus Onipotente a todos justificou desde o início. A ele a glória pelos séculos dos séculos. Amém. Acima de tudo, suas puras e santas mãos formaram a criatura por excelência, dotada de inteligência, o ser humano, selo de sua imagem. Pois assim falou Deus: façamos o homem à nossa imagem e semelhança. E Deus criou homem e mulher. Terminadas todas essas obras, louvou-as e abençoou-as, dizendo: crescei e multiplicai. Reparemos que todos os justos se adornaram de boas obras, e o próprio Senhor, adornando-se, alegrou-se com a beleza de sua criação. Diante, pois, de tal modelo, caminhemos atentos à sua vontade e façamos com que todas as nossas forças se deem na obra da justiça.

renovemos a nossa fidelidade, a nossa consagração. Ó Maria Santíssima, pelos méritos de nosso Senhor Jesus Cristo, em vossa querida imagem de Aparecida, espalhais inúmeros benefícios sobre todo o Brasil. Eu, embora indigno de pertencer ao número de vossos filhos e filhas, mas cheio do desejo de participar dos benefícios de vossa misericórdia, prostrado a vossos pés, consagro-vos o meu entendimento, para que sempre pense no amor que mereceis. Consagro-vos a minha língua, para que sempre vos louve e propague a vossa devoção. Consagro-vos o meu coração, para que depois de Deus vos ame sobre todas as coisas. Recebei-me, ó Rainha incomparável, vós que o Cristo crucificado deu-nos por mãe, no ditoso número de vossos filhos e filhas. Acolhei-me debaixo de vossa proteção, socorrei-me em todas as minhas necessidades espirituais e temporais, sobretudo na hora de minha morte. Abençoai-me, ó celestial cooperadora, e com vossa poderosa intercessão, fortalecei-me em minha fraqueza, a fim de que, servindo-vos fielmente nesta vida, possa louvar-vos, amar-vos e dar-vos graças no céu por toda a eternidade. Assim seja. Amém.

Neste momento vamos pedir a bênção da água que você vai utilizar aí na sua casa, a água que vamos aspergir sobre os nossos objetos de devoção, para cada vez mais termos essa consciência pura, santa e sagrada. Senhor Deus Todo-Poderoso, fonte e origem de toda a vida, abençoai esta água que apresentamos com fé diante de vós. Nós vos pedimos que ela seja para nós sinal da vossa graça e recordação do nosso batismo, que ao utilizá-la com devoção, sejamos protegidos de todo o mal, fortalecidos na fé e renovados em nosso compromisso de viver como filhos e filhas vossos. Purificai nossos corações, nossos lares e nossas famílias. Derramai sobre nós as bênçãos do vosso amor e concedei-nos saúde do corpo, paz de espírito e perseverança no caminho do Evangelho. Por intercessão da bem-aventurada Virgem Maria, Nossa Senhora Aparecida, e de todos os santos, fazei que esta água nos recorde sempre a água do nosso batismo, presença viva do Cristo, fonte de água viva que nos conduz à vida eterna. Em nome do Pai, do Filho e do Espírito Santo. Amém. O Senhor esteja convosco, Ele está no meio de nós. Por intercessão de Nossa Senhora da Conceição Aparecida, Rainha e Padroeira do Brasil, desça sobre vós, as vossas famílias, os vossos projetos e sonhos, vossos desejos, alegrias e tristezas, a bênção de Deus Todo-Poderoso, Pai, Filho e Espírito Santo. Amém.

0: 15h15.
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12: 15 horas e 23 minutos.
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1: 15:35.
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3: A seriedade dos milagres na Igreja Católica. A Igreja Católica trata os milagres com extremo rigor e prudência. Um exemplo marcante é o da aparição de Nossa Senhora de Fátima em Portugal. Apesar de o milagre do sol ter sido testemunhado por cerca de 70 mil pessoas, incluindo ateus e jornalistas, a Igreja levou 13 anos para declarar as aparições como dignas de crença, permitindo a sua veneração. Além disso, existem milhares de relatos de aparições marianas, entre 1.500 e 21 mil. Mas a Igreja reconheceu apenas 16. E mesmo estas, a Igreja não obriga os fiéis a acreditarem, pois são revelações privadas e não fazem parte do núcleo essencial da fé. No caso dos milagres eucarísticos, a investigação é ainda mais criteriosa. A Igreja permite e muitas vezes até convida a ciência a investigar, como ocorreu em Lantiano e Buenos Aires, onde estudos revelam características inexplicáveis pela ciência. No processo de canonização de um santo, são exigidos dois milagres reconhecidos oficialmente. Isso envolve testemunhos, exames médicos e uma análise minuciosa que pode durar décadas. Tudo isso demonstra que para a Igreja o milagre não é um espetáculo, mas um sinal de Deus, tratado com máxima responsabilidade e reverência.
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0: 16 e 7.
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0: Alô, minha gente, boa tarde, Sacramento, cidades vizinhas, comunidades rurais e a galera da internet, hein? Ô, moçada, sejam todos bem-vindos, estamos chegando para começar aí o nosso Ponteio da Viola. Hoje, 24 de agosto de 2026, aniversário de Sacramento, feriado na segunda-feira, que coisa boa, hein? Feriadão esticou aí o final de semana, né? E vamos terminar aí, então, terminar o feriado, né? Com muito modão aqui no nosso Ponteio da Viola até às 18h30. A direção geral é de Padre Ricardo Fidelis, a produção com José Devaíra, a apresentação é desse amigo de vocês, sou eu, Walter Filho, com você até às 18h30. Abrindo o programa, tem Iride Irineu, tem Dombar e Delei e tem Roberto e Meirinho. Vem pra cima!

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1: Soldão. Alô, menino.

0: minha gente, Roberto Meirinho, pula de mim. Não vale delay, o fio da navalha e o Irid Irineu e a famosa bica d'água. Começamos e começamos bem, hein? É, programa gravado hoje, viu, moçada? Hoje não tem pedido não, viu? Fique ligado, já já tem mais música.
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0: Aqui Ponteio da Viola pela nossa Rádio Sacramento, frequência de 100,3. Eu sou Walter Filho, te convidando, vem pra 100, vem ficar com a gente. O Ponteio da Viola traz agora Ramoncito Gomes. Depois tem Zé Fortuna e Pitangueira e ainda Tião Carreiro e Pardinho. Deixa a Viola chorar.

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2: Tá aí o Tio Carreiro, mais um pardinho, um violeiro solteiro, o Zé Fortuna e Pitangueira, selo de sangue. E o Ramoncito Gomes trouxe pra nós aí o famoso Canarinho Prisioneiro. 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
2: 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Aô, programinha apaixonado, senhor. Vamos trazer aqui o Joaquim Manuel, depois tem Palmeira e Biá e ainda Valderi e Misael. Toca pra nós.

0: ar o famoso Avião das Nove, né? Com Valderi e Misael. Antes nós ouvimos aí o Palmeira e Bia, Boneca Cobiçada, ei, bolera, hein? E o Joaquim Manuel naquela Avenida Boiadeira. E você, tá na 100? Então tá bem, tá na melhor. Continue conosco que eu volto já já.
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1: Legal, legal, legal. Vamos trazer os gargantas de ouro do Brasil. Milionário José Rico. Depois tem Canarinho, Canário e Passarinho, né? E ainda Tião do Carro e Odilon.

0: Aí, minha gente, o Tião do Carro e o Odilô cantaram aí a Mala de Ouro, Canário e Passarinho, Saudade de Matão, Milionário José Rico, Milagre da Flecha. Essa música é muito bonita, né, gente? Aqui você ouve o que há de melhor no sertanejão, né?
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0: Muito bem, minha gente, nesse momento, como acontece todos os dias, é hora da gente conferir as dicas de hoje para um trânsito seguro, oferecimento exclusivo Transluandre.
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3: Utilize as setas e o pisca-alerta em qualquer conversão. 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
3: Opa, eu daqui, vocês daí, juntos nós somos a família Ponteio da Viola, que já vai trazendo agora Tony e James, depois tem Dudu e Dalvan e ainda Rei Gaspar e Majestade. Confira.

Tá aí, minha gente! Tá aí, minha gente! Rei Gaspar e Majestade, Mundo Velho, Duduca e Dalvan, Meu Carinho, e o Tony e James, Rancho Quatro Coqueiros. Gostaram da moda aí? Rancho Quatro Coqueiros. Daqui a pouquinho tem mais música. Fique comigo!

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1: Muito bem, minha gente, é hora de mais música aqui. Essa música que tocou demais, né? Essa música fez sucesso demais nas vozes aí de João Mineiro e Marciano. Então vamos recordar aí, trazer mais uma vez João Mineiro e Marciano com um de seus maiores sucessos. Depois tem ele, o cantor das andorinhas, Barrerito, e ainda do Siriema Nascem, no Ponteio da Viola.

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1: Olha, minha gente, vamos trazer aqui o calendário das celebrações nas Santas Missas, né, das comunidades rurais da Paróquia Basílica Santuário do Santíssimo Sacramento. É dia agora, mês de agosto, dia 24, hoje, lá na divisa, às 19 horas, Fazenda do Sr. Toninho e Dona Hilda, Festa do Senhor Bom Jesus. Dia 25, amanhã, terça-feira, Olhos d'Água, na Fazenda do João Honório e Eliana, às 19 horas. Teremos também no dia 26, quarta-feira, Caxambu, 19 horas, Fazenda do Sr. Luiz e Dona Ana Maria Nunes. E no dia 28, sexta-feira, 7 voltas, 19 horas, participem da celebração em suas comunidades. Sua presença é muito

0: importante. Não deixe de participar, viu, gente? Vamos que vamos aqui no nosso Ponteio da Viola hoje, 24 de agosto, segunda-feira, feriado, aniversário de Sacramento. Parabéns para a nossa querida Sacramento.
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0: Moçada, bom demais da conta, é a moda sertaneja. Vamos ouvir agora o Trio da Vitória, depois tem Valdo Reis e Pratini e ainda Peri e Poti. Tá na 100, aqui você muito mais feliz.

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0: Taia Sublime Renúncia, Peri e Poti, antes Valdo Reis e Pratini, Velha Morada e o trio da Vitória, a famosa Mágoa de Boiadeiro. Tem umas músicas que a gente não enjoa, né? Essa Mágoa de Boiadeiro é uma delas aí, eu gosto mais dessa moda.
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0: Minha gente, nesse horário, nós, como acontece todos os dias, fim de tarde, começo de noite, nós vamos trazendo aí com o nosso arcebispo Dom Paulo a oração do Ângelus e eu volto já.
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0: Em nome do Pai, do Filho e do Espírito Santo. Amém. O anjo do Senhor anunciou a Maria,
1: e ela concebeu do Espírito Santo.
0: Ave Maria, cheia de graça, o Senhor é convosco. Bendita sois vós entre as mulheres, e bendito é o fruto do vosso ventre, Jesus.
1: Santa Maria, Mãe de Deus, rogai por nós, pecadores, agora e na hora de nossa morte. Amém.
0: Eis aqui a serva do Senhor.
1: Faça-se em mim segundo a tua palavra.
0: Ave Maria, cheia de graça, o Senhor é convosco. Bendita sois vós entre as mulheres, e bendito é o fruto do vosso ventre, Jesus.
1: Santa Maria, Mãe de Deus, rogai por nós, pecadores, agora e na hora de nossa morte. Amém.
0: O Verbo divino se fez carne
1: e habitou entre nós.
0: Ave Maria, cheia de graça, o Senhor é convosco. Bendita sois vós entre as mulheres, bendito é o fruto do vosso ventre, Jesus.
1: Santa Maria, Mãe de Deus, rogai por nós, pecadores, agora e na hora de nossa morte. Amém.
0: Rogai por nós, Santa Mãe de Deus,
1: para que sejamos dignos das promessas de Cristo.
0: Oremos, infundir, Senhor, em nossos corações a vossa graça, para que nós, que conhecemos pela anunciação do anjo a encarnação de Jesus Cristo, vosso Filho, cheguemos por sua paixão e morte na cruz à glória da ressurreição, pelo mesmo Cristo nosso Senhor.
1: Amém.
0: E desejo para todos que nos acompanham as bênçãos de Deus Todo-Poderoso, Pai, o Filho e o Espírito Santo, e permaneça para sempre.

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11: Ele não pode ficar de fora de um excelente programa sertanejo como é o nosso, né? Rolando Boldrin, depois tem Juliano e Jardel e ainda Silveira e Silveirinha aqui no Ponteio da Viola.

0: linda Goianinha, Silveira e Silveirinha, rimou, rimou, Juliane Jardel, Coração de Areia, e o Rolando Boldrin, Vaca Estrela e Boi Fubá. Tá doido. Eu gostava demais do Rolando Boldrin e ele tem umas declamação bonita até, né, gente?
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4: Pois é, minha gente, é hora de trazer mais música, como eu falo sempre, é pouco papo e muito modão aqui no Ponteio da Viola. Chegando aí a participação do Zé do Rancho e Zé do Pinho, depois tem Rodrigo Matos e Praiano e Cacique e Pajé.

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2: Minha gente, chegou o momento de ir embora, agradecendo a todos pelo carinho e pela companhia. Ótima semana a todos vocês. Amanhã a gente se fala, se o bom pai assim o permitir, porque é graças a ele é que a vida continua. Na sequência, o Santo Terço com o Padre Ricardo. Tchau, tchau, minha gente.
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Com o coração cheio de esperança, iniciemos nossa oração pedindo pelas famílias, pela igreja, pelo mundo e por todas as intenções que trazemos em nosso coração. Em nome do Pai e do Filho e do Espírito Santo. Amém. Senhor Jesus, nós vos oferecemos este terço que vamos rezar, contemplando os mistérios de nossa redenção. Concedei-nos, por intercessão de Maria, vossa Mãe Santíssima, a quem nos dirigimos, as virtudes que nos são necessárias para bem rezá-lo e a graça que nos vem desta santa devoção.

0: Jesus.
1: Contemplemos neste dia os mistérios gozosos, mistérios da alegria. Nos mistérios gozosos, contemplamos a alegria do início da salvação, meditando sobre a encarnação e os primeiros anos da vida de Jesus. Esses momentos nos convidam a louvar o sim de Maria, a simplicidade da vida de Cristo e a grandeza do plano de Deus. Creio em Deus Pai Todo-Poderoso, Criador do céu e da terra, e em Jesus Cristo, seu único Filho, nosso Senhor, que foi concebido pelo poder do Espírito Santo, nasceu da Virgem Maria, padeceu sob Pôncio Pilatos, foi crucificado, morto e sepultado, desceu à mansão dos mortos, ressuscitou ao terceiro dia, subiu aos céus, está sentado à direita de Deus Pai Todo-Poderoso, donde há de vir a julgar os vivos e os mortos. Creio no Espírito Santo, na Santa Igreja Católica, na comunhão dos santos, na remissão dos pecados, na ressurreição da carne, na vida eterna. Amém. Pai nosso que estais no céu, santificado seja o vosso nome. Venha a nós o vosso reino. Seja feita a vossa vontade, assim na terra como no céu.
2: O pão nosso de cada dia nos dai hoje. Perdoai-nos as nossas ofensas, assim como nós perdoamos a quem nos tem ofendido. E não nos deixeis cair em tentação, mas livrai-nos do mal. Amém.
1: Ave Maria, cheia de graça, o Senhor é convosco. Bendita sois vós entre as mulheres. E bendito é o fruto do vosso ventre, Jesus.
2: Santa Maria, Mãe de Deus, rogai por nós, pecadores, agora e na hora da nossa morte. Amém.
1: Ave Maria, cheia de graça, o Senhor é convosco. Bendita sois vós entre as mulheres. E bendito é o fruto do vosso ventre, Jesus.
2: Santa Maria, Mãe de Deus, rogai por nós, pecadores, agora e na hora da nossa morte. Amém.
1: Ave Maria, cheia de graça, o Senhor é convosco, bendita sois vós entre as mulheres, e bendito é o fruto do vosso ventre, Jesus.
2: Santa Maria, Mãe de Deus, rogai por nós, pecadores, agora e na hora da nossa morte. Amém.
1: Glória ao Pai, ao Filho e ao Espírito Santo.
2: Assim como era no princípio, agora e sempre, pelos séculos dos séculos. Amém.
1: Ó meu Jesus, perdoai-nos, livrai-nos do fogo do inferno, levai as almas todas para o céu e socorrei principalmente aquelas que mais precisarem da vossa misericórdia. Sagrado Coração de Jesus, nós temos confiança em vós. Nossa Senhora do Patrocínio do Santíssimo Sacramento, rogai por nós. No primeiro mistério, contemplamos a encarnação do Filho de Deus, anunciada pelo

0: Pai nosso que estais nos céus, santificado seja o vosso nome. Venha a nós o vosso reino. Seja feita a vossa vontade, assim na terra como no céu.
1: O pão nosso de cada dia nos dai hoje. Perdoai-nos as nossas ofensas, assim como nós perdoamos a quem nos tem ofendido. E não nos deixeis cair em tentação, mas livrai-nos do mal. Amém.
0: Ave Maria, cheia de graça, o Senhor é convosco. Bendita sois vós entre as mulheres. E bendito é o fruto do vosso ventre, Jesus.
1: Santa Maria, Mãe de Deus, rogai por nós, pecadores, agora e na hora da nossa morte. Amém.
0: Ave Maria, cheia de graça, o Senhor é convosco. Bendita sois vós entre as mulheres, e bendito é o fruto do vosso ventre, Jesus.
1: Santa Maria, Mãe de Deus, rogai por nós, pecadores, agora e na hora da nossa morte. Amém.
0: Ave Maria, cheia de graça, o Senhor é convosco. Bendita sois vós entre as mulheres, e bendito é o fruto do vosso ventre, Jesus.
1: Santa Maria, Mãe de Deus, rogai por nós, pecadores, agora e na hora da nossa morte. Amém.
0: Ave Maria, cheia de graça, o Senhor é convosco. Bendita sois vós entre as mulheres, e bendito é o fruto do vosso ventre, Jesus.
1: Santa Maria, Mãe de Deus, rogai por nós, pecadores, agora e na hora da nossa morte. Amém.
0: Ave Maria, cheia de graça, o Senhor é convosco. Bendita sois vós entre as mulheres, e bendito é o fruto do vosso ventre, Jesus.
1: Santa Maria, Mãe de Deus, rogai por nós, pecadores, agora e na hora da nossa morte. Amém.
0: Ave Maria, cheia de graça, o Senhor é convosco. Bendita sois vós entre as mulheres, e bendito é o fruto do vosso ventre, Jesus.
1: Santa Maria, Mãe de Deus, rogai por nós, pecadores, agora e na hora da nossa morte. Amém.
0: Ave Maria, cheia de graça, o Senhor é convosco. Bendita sois vós entre as mulheres, e bendito é o fruto do vosso ventre, Jesus.
1: Santa Maria, Mãe de Deus, rogai por nós, pecadores, agora e na hora da nossa morte. Amém.
0: Ave Maria, cheia de graça, o Senhor é convosco. Bendita sois vós entre as mulheres, e bendito é o fruto do vosso ventre, Jesus.
1: Santa Maria, Mãe de Deus, rogai por nós, pecadores, agora e na hora da nossa morte. Amém.
0: Ave Maria, cheia de graça, o Senhor é convosco. Bendita sois vós entre as mulheres, e bendito é o fruto do vosso ventre, Jesus.
1: Santa Maria, Mãe de Deus, rogai por nós, pecadores, agora e na hora da nossa morte. Amém.
0: Ave Maria, cheia de graça, o Senhor é convosco. Bendita sois vós entre as mulheres, e bendito é o fruto do vosso ventre, Jesus.
1: Santa Maria, Mãe de Deus, rogai por nós, pecadores, agora e na hora da nossa morte. Amém.
0: Glória ao Pai, e ao Filho, e ao Espírito Santo.
1: Assim como era no princípio, agora e sempre, pelos séculos dos séculos. Amém.
0: Ó meu Jesus, perdoai-nos, livrai-nos do fogo do inferno. Levai as almas todas para o céu, e socorrei principalmente aquelas que mais precisarem da vossa misericórdia. Sagrado Coração de Jesus, nós temos confiança em vós. Ó Maria concebida sem pecado, rogai por nós que recorremos a vós. No segundo mistério, contemplamos a visitação de Nossa Senhora, a Santa

0: Fruto do vosso ventre, Jesus.
1: Santa Maria, Mãe de Deus, rogai por nós, pecadores, agora e na hora da nossa morte. Amém.
0: Ave Maria, cheia de graça, o Senhor é convosco. Bendita sois vós entre as mulheres, e bendito é o fruto do vosso ventre, Jesus.
1: Santa Maria, Mãe de Deus, rogai por nós, pecadores, agora e na hora da nossa morte. Amém.
0: Ave Maria, cheia de graça, o Senhor é convosco. Bendita sois vós entre as mulheres, e bendito é o fruto do vosso ventre, Jesus.
1: Santa Maria, Mãe de Deus, rogai por nós, pecadores, agora e na hora da nossa morte. Amém.
0: Ave Maria, cheia de graça, o Senhor é convosco. Bendita sois vós entre as mulheres, e bendito é o fruto do vosso ventre, Jesus.
1: Santa Maria, Mãe de Deus, rogai por nós, pecadores, agora e na hora da nossa morte. Amém.
0: Ave Maria, cheia de graça, o Senhor é convosco. Bendita sois vós entre as mulheres, e bendito é o fruto do vosso ventre, Jesus.
1: Santa Maria, Mãe de Deus, rogai por nós, pecadores, agora e na hora da nossa morte. Amém.
0: Ave Maria, cheia de graça, o Senhor é convosco. Bendita sois vós entre as mulheres, e bendito é o fruto do vosso ventre, Jesus.
1: Santa Maria, Mãe de Deus, rogai por nós, pecadores, agora e na hora da nossa morte. Amém.
0: Ave Maria, cheia de graça, o Senhor é convosco. Bendita sois vós entre as mulheres, e bendito é o fruto do vosso ventre, Jesus.
1: Santa Maria, Mãe de Deus, rogai por nós, pecadores, agora e na hora da nossa morte. Amém.
0: Ave Maria, cheia de graça, o Senhor é convosco. Bendita sois vós entre as mulheres, e bendito é o fruto do vosso ventre, Jesus.
1: Santa Maria, Mãe de Deus, rogai por nós, pecadores, agora e na hora da nossa morte. Amém.
0: Ave Maria, cheia de graça, o Senhor é convosco. Bendita sois vós entre as mulheres, e bendito é o fruto do vosso ventre, Jesus.
1: Santa Maria, Mãe de Deus, rogai por nós, pecadores, agora e na hora da nossa morte. Amém.
0: Ave Maria, cheia de graça, o Senhor é convosco. Bendita sois vós entre as mulheres, e bendito é o fruto do vosso ventre, Jesus.
1: Santa Maria, Mãe de Deus, rogai por nós, pecadores, agora e na hora da nossa morte. Amém.
0: Glória ao Pai, e ao Filho, e ao Espírito Santo.
1: Assim como era no princípio, agora e sempre, pelos séculos dos séculos. Amém.
0: Ó meu Jesus, perdoai-nos, livrai-nos do fogo do inferno. Levai as almas todas para o céu, e socorrei principalmente aquelas que mais precisarem da vossa misericórdia. Sagrado Coração de Jesus, nós temos confiança em vós. Ó Maria concebida sem pecado, rogai por nós que recorremos a vós. No terceiro mistério contemplamos o nascimento do Filho de Deus.

0: Pai nosso que estais nos céus, santificado seja o vosso nome. Venha a nós o vosso reino. Seja feita a vossa vontade, assim na terra como no céu.
1: O pão nosso de cada dia nos dai hoje. Perdoai-nos as nossas ofensas, assim como nós perdoamos a quem nos tem ofendido. E não nos deixeis cair em tentação, mas livrai-nos do mal. Amém.
0: Ave Maria, cheia de graça, o Senhor é convosco. Bendita sois vós entre as mulheres. E bendito é o fruto do vosso ventre, Jesus.
1: Santa Maria, Mãe de Deus, rogai por nós, pecadores, agora e na hora da nossa morte. Amém.
0: Ave Maria, cheia de graça, o Senhor é convosco. Bendita sois vós entre as mulheres, e bendito é o fruto do vosso ventre, Jesus.
1: Santa Maria, Mãe de Deus, rogai por nós, pecadores, agora e na hora da nossa morte. Amém.
0: Ave Maria, cheia de graça, o Senhor é convosco. Bendita sois vós entre as mulheres, e bendito é o fruto do vosso ventre, Jesus.
1: Santa Maria, Mãe de Deus, rogai por nós, pecadores, agora e na hora da nossa morte. Amém.
0: Ave Maria, cheia de graça, o Senhor é convosco. Bendita sois vós entre as mulheres, e bendito é o fruto do vosso ventre, Jesus.
1: Santa Maria, Mãe de Deus, rogai por nós, pecadores, agora e na hora da nossa morte.

0: nossa morte. Amém.
1: Ave Maria, cheia de graça, o Senhor é convosco. Bendita sois vós entre as mulheres. E bendito é o fruto do vosso ventre, Jesus.
0: Santa Maria, Mãe de Deus, rogai por nós, pecadores, agora e na hora da nossa morte. Amém.
1: Ave Maria, cheia de graça, o Senhor é convosco. Bendita sois vós entre as mulheres. E bendito é o fruto do vosso ventre, Jesus.
0: Santa Maria, Mãe de Deus, rogai por nós, pecadores, agora e na hora da nossa morte. Amém.
1: Ave Maria, cheia de graça, o Senhor é convosco. Bendita sois vós entre as mulheres, e bendito é o fruto do vosso ventre, Jesus.
0: Santa Maria, Mãe de Deus, rogai por nós, pecadores, agora e na hora da nossa morte. Amém.
1: Ave Maria, cheia de graça, o Senhor é convosco. Bendita sois vós entre as mulheres, e bendito é o fruto do vosso ventre, Jesus.
0: Santa Maria, Mãe de Deus, rogai por nós, pecadores, agora e na hora da nossa morte. Amém.
1: Ave Maria, cheia de graça, o Senhor é convosco. Bendita sois vós entre as mulheres, e bendito é o fruto do vosso ventre, Jesus.
0: Santa Maria, Mãe de Deus, rogai por nós, pecadores, agora e na hora da nossa morte. Amém.
1: Ave Maria, cheia de graça, o Senhor é convosco. Bendita sois vós entre as mulheres, e bendito é o fruto do vosso ventre, Jesus.
0: Santa Maria, Mãe de Deus, rogai por nós, pecadores, agora e na hora da nossa morte. Amém.
1: Glória ao Pai, e ao Filho, e ao Espírito Santo.
0: Assim como era no princípio, agora e sempre, pelos séculos dos séculos. Amém.
1: Ó meu Jesus, perdoai-nos, livrai-nos do fogo do inferno. Levai as almas todas para o céu e socorrei principalmente aquelas que mais precisarem da vossa misericórdia. Sagrado Coração de Jesus, nós temos confiança em vós. Ó Maria concebida sem pecado, rogai por nós que recorremos a vós. No quarto mistério contemplamos a apresentação do Senhor Jesus no templo.

0: Pai nosso que estais nos céus, santificado seja o vosso nome. Venha a nós o vosso reino, seja feita a vossa vontade, assim na terra como no céu.
1: O pão nosso de cada dia nos dai hoje. Perdoai-nos as nossas ofensas, assim como nós perdoamos a quem nos tem ofendido. E não nos deixeis cair em tentação, mas livrai-nos do mal. Amém.
0: Ave Maria, cheia de graça, o Senhor é convosco. Bendita sois vós entre as mulheres. E bendito é o fruto do vosso ventre, Jesus.
1: Santa Maria, Mãe de Deus, rogai por nós, pecadores, agora e na hora da nossa morte. Amém.
0: Ave Maria, cheia de graça, o Senhor é convosco. Bendita sois vós entre as mulheres, e bendito é o fruto do vosso ventre, Jesus.
1: Santa Maria, Mãe de Deus, rogai por nós, pecadores, agora e na hora da nossa morte. Amém.
0: Ave Maria, cheia de graça, o Senhor é convosco. Bendita sois vós entre as mulheres, e bendito é o fruto do vosso ventre, Jesus.
1: Santa Maria, Mãe de Deus, rogai por nós, pecadores, agora e na hora da nossa morte. Amém.
0: Ave Maria, cheia de graça, o Senhor é convosco. Bendita sois vós entre as mulheres, e bendito é o fruto do vosso ventre, Jesus.
1: Santa Maria, Mãe de Deus, rogai por nós, pecadores, agora e na hora da nossa morte. Amém.
0: Ave Maria, cheia de graça, o Senhor é convosco. Bendita sois vós entre as mulheres, e bendito é o fruto do vosso ventre, Jesus.
1: Santa Maria, Mãe de Deus, rogai por nós, pecadores, agora e na hora da nossa morte. Amém.
0: Ave Maria, cheia de graça, o Senhor é convosco. Bendita sois vós entre as mulheres, e bendito é o fruto do vosso ventre, Jesus.
1: Santa Maria, Mãe de Deus, rogai por nós, pecadores, agora e na hora da nossa morte. Amém.
0: Ave Maria, cheia de graça, o Senhor é convosco. Bendita sois vós entre as mulheres, e bendito é o fruto do vosso ventre, Jesus.
1: Santa Maria, Mãe de Deus, rogai por nós, pecadores, agora e na hora da nossa morte. Amém.
0: Ave Maria, cheia de graça, o Senhor é convosco. Bendita sois vós entre as mulheres, e bendito é o fruto do vosso ventre, Jesus.
1: Santa Maria, Mãe de Deus, rogai por nós, pecadores, agora e na hora da nossa morte. Amém.
0: Ave Maria, cheia de graça, o Senhor é convosco. Bendita sois vós entre as mulheres, e bendito é o fruto do vosso ventre, Jesus.
1: Santa Maria, Mãe de Deus, rogai por nós, pecadores, agora e na hora da nossa morte. Amém.
0: Ave Maria, cheia de graça, o Senhor é convosco. Bendita sois vós entre as mulheres, e bendito é o fruto do vosso ventre, Jesus.
1: Santa Maria, Mãe de Deus, rogai por nós, pecadores, agora e na hora da nossa morte. Amém.
0: Glória ao Pai, e ao Filho, e ao Espírito Santo.
1: Assim como era no princípio, agora e sempre, pelos séculos dos séculos. Amém.
0: Ó meu Jesus, perdoai-nos, livrai-nos do fogo do inferno. Levai as almas todas para o céu, e socorrei principalmente aquelas que mais precisarem da vossa misericórdia. Sagrado Coração de Jesus, nós temos confiança em vós. Ó Maria concebida sem pecado, rogai por nós que recorremos a vós. No quinto mistério contemplamos a perda do menino Jesus e o encontro no templo.

0: nosso que estais nos céus, santificado seja o vosso nome. Venha a nós o vosso reino, seja feita a vossa vontade, assim na terra como no céu.
1: O pão nosso de cada dia nos dai hoje. Perdoai-nos as nossas ofensas, assim como nós perdoamos a quem nos tem ofendido. E não nos deixeis cair em tentação, mas livrai-nos do mal. Amém.
0: Ave Maria, cheia de graça, o Senhor é convosco. Bendita sois vós entre as mulheres. E bendito é o fruto do vosso ventre, Jesus.
1: Santa Maria, Mãe de Deus, rogai por nós, pecadores, agora e na hora da nossa morte. Amém.
0: Ave Maria, cheia de graça, o Senhor é convosco. Bendita sois vós entre as mulheres, e bendito é o fruto do vosso ventre, Jesus.
1: Santa Maria, Mãe de Deus, rogai por nós, pecadores, agora e na hora da nossa morte. Amém.
0: Ave Maria, cheia de graça, o Senhor é convosco. Bendita sois vós entre as mulheres, e bendito é o fruto do vosso ventre, Jesus.
1: Santa Maria, Mãe de Deus, rogai por nós, pecadores, agora e na hora da nossa morte. Amém.
0: Ave Maria, cheia de graça, o Senhor é convosco. Bendita sois vós entre as mulheres, e bendito é o fruto do vosso ventre, Jesus.
1: Santa Maria, Mãe de Deus, rogai por nós, pecadores, agora e na hora da nossa morte. Amém.
0: Ave Maria, cheia de graça, o Senhor é convosco. Bendita sois vós entre as mulheres, e bendito é o fruto do vosso ventre, Jesus.
1: Santa Maria, Mãe de Deus, rogai por nós, pecadores, agora e na hora da nossa morte. Amém.
0: Ave Maria, cheia de graça, o Senhor é convosco. Bendita sois vós entre as mulheres, e bendito é o fruto do vosso ventre, Jesus.
1: Santa Maria, Mãe de Deus, rogai por nós, pecadores, agora e na hora da nossa morte. Amém.
0: Ave Maria, cheia de graça, o Senhor é convosco. Bendita sois vós entre as mulheres, e bendito é o fruto do vosso ventre, Jesus.
1: Santa Maria, Mãe de Deus, rogai por nós, pecadores, agora e na hora da nossa morte. Amém.
0: Ave Maria, cheia de graça, o Senhor é convosco. Bendita sois vós entre as mulheres, e bendito é o fruto do vosso ventre, Jesus.
1: Santa Maria, Mãe de Deus, rogai por nós, pecadores, agora e na hora da nossa morte. Amém.
0: Ave Maria, cheia de graça, o Senhor é convosco. Bendita sois vós entre as mulheres, e bendito é o fruto do vosso ventre, Jesus.
1: Santa Maria, Mãe de Deus, rogai por nós, pecadores, agora e na hora da nossa morte. Amém.
0: Ave Maria, cheia de graça, o Senhor é convosco. Bendita sois vós entre as mulheres, e bendito é o fruto do vosso ventre, Jesus.
1: Santa Maria, Mãe de Deus, rogai por nós, pecadores, agora e na hora da nossa morte. Amém.
0: Glória ao Pai, e ao Filho, e ao Espírito Santo.
1: Assim como era no princípio, agora e sempre, pelos séculos dos séculos. Amém.
0: Ó meu Jesus, perdoai-nos, livrai-nos do fogo do inferno. Levai as almas todas para o céu, e socorrei principalmente aquelas que mais precisarem da vossa misericórdia. Sagrado Coração de Jesus, nós temos confiança em vós. Ó Maria concebida sem pecado, rogai por nós que recorremos a vós. Infinitas graças vos damos, soberana rainha, pelos benefícios que todos os dias recebemos de vossas mãos liberais. Dignai-vos agora e para sempre tomar-nos debaixo do vosso poderoso amparo. E para mais vos agradecer, vos saudamos dizendo:
1: Salve Rainha, Mãe de Misericórdia, vida, doçura e esperança nossa, salve. A vós bradamos os degradados filhos de Eva, a vós suspiramos gemendo e chorando neste vale de lágrimas. Eia, pois, advogada nossa, esses vossos olhos misericordiosos a nós volvei, e depois deste desterro, mostrai-nos Jesus, bendito fruto do vosso ventre. Ó clemente, ó piedosa, ó doce sempre Virgem Maria.
0: Rogai por nós, Santa Mãe de Deus,
1: para que sejamos dignos das promessas de Cristo. Amém.
0: O Senhor esteja convosco.
2: Ele está no meio de nós.
0: Abençoe-vos Deus Todo-Poderoso, Pai, Filho e Espírito Santo. Amém.

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0: país. Segunda-feira, 24 de agosto de 2026.
1: Vamos aos destaques do dia.
0: Saúde.
1: Meu SUS Digital vai oferecer teleatendimentos a mulheres em situação de violência e mães atípicas. Graziele Bezerra.
2: Cada usuária poderá realizar até 10 sessões. Ao final das sessões, a mulher poderá ser encaminhada para a continuidade do cuidado em um centro de atenção psicossocial.
0: Motoristas já podem consultar em um único lugar as passagens por pedágios eletrônicos e verificar se há tarifas pendentes.
1: Plataforma reúne dados sobre registro, situação da tarifa e canal de pagamento. Luciana Colares de Holanda.
3: O pedágio eletrônico, chamado de Free Flow, permite a passagem de veículos pelos pontos de cobrança sem a necessidade de parada em cancelas ou cabines fiscais.
0: Mobilização por pessoas desaparecidas.
1: Familiares podem doar DNA para auxiliar nas buscas. Pablo Mundim.
4: O DNA do familiar é incluído em bancos de perfis genéticos e pode ser comparado com materiais de pessoas encontradas vivas ou mortas cuja identidade ainda não foi confirmada.
0: Hoje, na apresentação da Voz do Brasil, Luciana Vasconcelos e Luciano Seixas.
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0: Pequenas empresas devem ficar de olho. O número de serviços disponíveis em órgãos do Poder Público Federal deve aumentar. E assim, podem surgir novas oportunidades de negócios.
1: E como funciona? Por meio de plataforma, o órgão público divulga uma necessidade de serviço ou de aquisição de alimentos. E os fornecedores cadastrados podem enviar suas propostas com o preço pelo qual realizariam o trabalho.
0: Quem tem mais informações ao vivo é Gabriela Noronha. Boa noite, Gabriela.
5: Boa noite, Luciano. Boa noite a todos os ouvintes da Voz do Brasil. Boa noite, Luciana. Olha, é isso mesmo. Bancos públicos, correios e outras entidades federais, como o Fundo Nacional de Desenvolvimento da Educação, o FNDE, vão utilizar a plataforma Contrata Mais Brasil para contratar microempreendedores individuais em serviços de manutenção e pequenos reparos e também outros serviços. Com a assinatura do termo de adesão nesta segunda-feira, as instituições públicas se somam aos demais órgãos federais, como escolas, prefeituras, governos estaduais e também que já utilizam, né, a ferramenta para contratar os serviços. A lista inclui profissionais de diferentes áreas, como explica o ministro do empreendedorismo, da microempresa e da empresa de pequeno porte, Paulo Henrique Pereira.
6: É a possibilidade de uma escola contratar o pedreiro, o pintor do bairro, que às vezes tem a filha ou o filho estudando na escola, para fazer o serviço público, ao invés de mandar esse dinheiro para uma grande empresa. É um hospital que vai comprar comida de um produtor local, ou uma agência do Banco do Brasil que vai buscar lá a cozinheira para fazer um evento, que é uma empreendedora local, deixando o dinheiro nos territórios, nas localidades.
5: E olha, para participar, o MEI e microempresas devem acessar a plataforma com a conta gov.br, informar o CNPJ, realizar o cadastro no sistema de cadastramento unificado de fornecedores e, quando necessário, selecionar os serviços que oferecem. A partir daí, eles poderão enviar propostas para oportunidades disponíveis em seu município ou região. E a contratação é realizada toda de forma digital e pode ser concluída em até 5 dias após a publicação da demanda pelo órgão público. A secretária-geral do Ministério da Defesa, Sinária Wagner Fredo, conta como o sistema auxilia a contratação de serviço nas Forças Armadas.
7: Há uma conexão com os fornecedores locais para serviços de pequena monta. Então, a partir desse valor, que são aquisições até 13 mil, são feitas essas contratações. E hoje, dessas 390 unidades cadastradas, 148 já fizeram pelo menos uma aquisição.
5: E olha, a plataforma e o formulário de cadastro para fornecedores e órgãos públicos estão disponíveis no endereço oficial contratamaisbrasil.sistema.gov.br. Luciano.
1: Muito obrigada, Gabriela Noronha, pelas informações ao vivo aqui na Voz do Brasil.
0: O governo federal publicou no Diário Oficial resolução que define os segmentos que têm direito a crédito pelo Plano Brasil Soberano.
1: Tem direito a solicitar empréstimos ao BNDES, Banco Nacional de Desenvolvimento Econômico e Social, exportadores afetados pelas tarifas extras impostas pelos Estados Unidos e companhias e fornecedores que estão sofrendo com os conflitos no Oriente Médio.
0: Também podem acessar os recursos, projetos industriais e tecnológicos nas etapas de lavra associadas a beneficiamento, refino ou transformação de minerais.
1: E ainda produtores de fertilizantes e setores industriais de relevância para a balança comercial brasileira.
0: Quem usa o pedágio eletrônico nas rodovias, aquele que você passa sem parar na cancela e efetua o pagamento depois, agora pode acompanhar seus registros por aplicativo.
1: Em um só local será possível conferir as passagens em pedágios, os valores e até dar uma entrada em contestação.
3: O pedágio eletrônico, chamado de Free Flow, permite a passagem de veículos pelos pontos de cobrança sem a necessidade de parada em cancelas ou cabines fiscais. E a partir de agora, o motorista que usa esse sistema vai poder consultar todos os registros de passagem por meio do aplicativo CNH do Brasil, que tem mais de 81 milhões de usuários. Será possível consultar registros nas rodovias que utilizam o sistema, sejam elas federais ou estaduais. O ministro dos Transportes, Jorge Santoro, deu detalhes sobre a plataforma.
8: Qualquer pessoa pode consultar as suas passagens nos postos de Free Flow no país inteiro. Com o aplicativo ela vai ter a noção exata se passou ou não passou, quando ela passou, em qual rodovia ela passou. Agora ele tem um órgão oficial que é a Senatran que diz, ele passou ali realmente. Ah, mas eu não passei. Então ele vai lá no aplicativo, ele pode fazer a contestação. Eu não passei, não concordo com aquela cobrança. Até nisso o aplicativo é mais moderno.
3: Hoje, 14 concessionárias já estão integradas à plataforma. O aplicativo envia notificações sobre a cobrança e o motorista tem até 30 dias para pagar pela passagem no pedágio. Mas atenção, o pagamento não é feito pela plataforma. O CNH do Brasil direciona o usuário ao canal disponibilizado pela concessionária. Reportagem Luciana Colares de Holanda.
0: Parentes de desaparecidos contam com a tecnologia para ajudar na localização dessas pessoas.
1: Em todo o país, postos de coleta de DNA do Ministério da Justiça e Segurança Pública estão preparados para receber os familiares que ainda não tenham doado material genético.
0: A doação é simples e aumenta as chances pela busca da pessoa que desapareceu.
9: São 342 postos de coleta disponíveis em todo o país. A coleta é uma forma de ampliar as chances de identificação de pessoas desaparecidas. O secretário nacional de segurança pública, Chico Lucas, explica que o DNA do familiar é incluído em bancos de perfis genéticos e pode ser comparado com materiais de pessoas encontradas vivas ou mortas cuja identidade ainda não foi confirmada.
10: Existe, então, um universo de pessoas que ainda possam ser identificadas. Por quê? Porque muitas vezes os parentes não vão atrás, os parentes não sabem. A amostra só pode ser usada para fins de localização de desaparecidos, porque a pessoa pode ter receio de ser, por exemplo, comparado com um criminal. Então, essa identificação não serve a fins criminais, só civis.
9: Desde 2021, foram 815 identificações de pessoas desaparecidas através dos bancos de DNA. A recomendação é que participem da campanha, preferencialmente familiares biológicos diretos, pai ou mãe, filhos ou irmãos da pessoa desaparecida. Menores de idade também podem participar, acompanhados e autorizados por um responsável. A coleta é simples, feita com um cotonete ou uma pequena esponja na parte interna da bochecha. Não é necessário estar em jejum. Simone de Jesus, da Coordenação de Políticas sobre Pessoas Desaparecidas do Ministério da Justiça, defende que o procedimento ajuda na identificação.
11: Quem tem um familiar desaparecido, que doe seu material, que seja uma possibilidade muito importante de poder resolver e ter uma resposta numa situação que a gente sabe que é tão desesperadora para todos os familiares.
9: Quem já forneceu DNA em campanhas anteriores não precisa repetir o procedimento. O perfil continua armazenado e pode ser comparado em novos registros. O familiar deve procurar os postos indicados pelo Ministério da Justiça, munidos de documento de identificação, o memorando de encaminhamento da delegacia e, se possível, documentos da pessoa desaparecida. Reportagem Pablo Mundim.
1: Os endereços dos postos de coleta podem ser consultados em gov.br/MJ.
0: Escuta, acolhimento e orientação a mulheres em situação de vulnerabilidade.
1: A partir de hoje serão disponibilizados 100 mil teleatendimentos a elas pelo SUS.
0: Conheça os detalhes na reportagem de Graziele Bezerra.
12: O serviço é voltado a mulheres em situação de violência, mães atípicas e mulheres que cuidam de familiares com deficiência ou doenças raras. A expectativa é realizar até 100 mil teleatendimentos por mês a partir desta segunda-feira. As consultas poderão ser agendadas via Meu SUS Digital, como explica a secretária de Atendimento Especial da Saúde do Ministério da Saúde, Ana Luísa Caldas.
13: Essa oferta de maneira remota, de maneira na palma da mão, para a gente facilitar e de fato conseguir superar algumas barreiras de acesso. A gente sabe que a gente ainda não consegue ter a capilaridade que a gente gostaria de ter de serviços especializados em todos os territórios nacionais. Então, por que não utilizar também da saúde digital, atendimento remoto, a favor e em prol dessas pessoas no território?
12: Para agendar um atendimento, basta acessar o aplicativo Meu SUS Digital com a conta gov.br, selecionar a opção Acolhe Mais e realizar o cadastro. Em até 24 horas, a paciente receberá o contato da equipe do SUS para escolher a data e o horário da consulta. Cada usuária poderá realizar até 10 sessões, com possibilidade de realizar um novo ciclo quando necessário. Especialistas em saúde mental foram capacitadas para identificar situações de risco em que a paciente esteja, como explica o ministro da Saúde, Alexandre Padilha.
14: Começa com a psicóloga, combinando com aquela mulher, qual que é a palavra que você pode usar como código para interromper a consulta, se você se sentir em situação de risco, se o agressor passar por aqui, entrar por aqui, né? O papel vai ser acolher e buscar construir um conjunto do cuidado junto ali com o município, junto com a rede local, com as potências que a rede local tem, né?
12: Ao final das sessões, a mulher poderá ser encaminhada para a continuidade do cuidado em um centro de atenção psicossocial ou em um outro serviço da rede. O teleatendimento está disponível de segunda a sexta-feira, das 8 da manhã às 8 da noite, e aos sábados, das 8 da manhã às 2 da tarde. Reportagem Graziele Bezerra.
1: E uma ferramenta digital ajuda quem deseja se livrar do vício em bebidas alcoólicas.
0: Disponível no Meu SUS Digital, o Modera Brasil disponibiliza testes, dicas e informações e pode recomendar ao usuário a procurar ajuda médica.
1: O tratamento para o alcoolismo está disponível no Sistema Único de Saúde.
15: Davi Alves de Souza, morador de Brasília, é filho de um pai alcoólatra e perdeu a mãe aos 7 anos de idade. Ele conta que encontrou na bebida uma forma de preencher o vazio deixado pela mãe. Aos 42 anos, decidiu buscar ajuda para abandonar a dependência.
16: Pedi trabalho, pedi esposa, falei assim, eu não quero mais, eu acho que eu vou conseguir, eu tenho certeza que eu vou conseguir.
15: Dados do Ministério da Saúde apontam que cerca de 20% dos brasileiros com mais de 18 anos ingerem pelo menos 6 doses de álcool em uma única ocasião. O consumo excessivo é um dos principais fatores de risco para diversas doenças. Também provoca prejuízos emocionais e sociais, como lembra a gerente do Centro de Atenção Psicossocial, Álcool e Outras Drogas de Samambaia, Gabriele Tereza de Jesus.
17: Normalmente a família chega um momento que não quer mais, nem os filhos, nem a esposa, então eles vêm na questão do trabalho, deixam de ir ao trabalho ou perdem o emprego, ficam em situação de rua.
15: A ferramenta ferramenta Modera Brasil, disponível no Meu SUS Digital, oferece meios de prevenção ao uso exagerado de bebidas alcoólicas. O aplicativo permite ao cidadão avaliar o padrão de consumo e recomenda, quando necessário, procurar os serviços da rede pública de saúde. O Modera Brasil foi desenvolvido pela Universidade de São Paulo em parceria com o Ministério da Saúde, como explica a secretária de Atenção Primária à Saúde, Ana Luísa Ferreira Caldas.
18: O aplicativo ele vem como uma ferramenta de autocuidado apoiado para fazer a avaliação do nosso consumo alcoólico enquanto cidadãos, mas também traz diversas ferramentas dentro do próprio aplicativo para educação em saúde, traz o consumo, né, de quanto que custa esse consumo alcoólico que as pessoas acabam utilizando na sociedade de maneira geral, exatamente para a gente poder fazer promoção da saúde, levar o autocuidado apoiado e conhecimento técnico baseado em evidência para a população se sentir também segura com as informações na palma da mão.
15: E para quem precisa de ajuda para enfrentar problemas relacionados ao consumo de álcool, a Unidade Básica de Saúde é a primeira porta de entrada para o cuidado no SUS. As equipes orientam como reduzir ou interromper o consumo e oferecem ainda tratamento de saúde para doenças associadas ao uso de bebidas e, quando necessário, encaminham para um atendimento especializado nos centros de atenção psicossocial, álcool e outras drogas, CAPS. Reportagem Cleide Lopes.
0: A vacinação de crianças e adolescentes menores de 15 anos segue em todo o país até 1º de setembro, dentro da campanha nacional de multivacinação.
1: Pais e também responsáveis devem procurar uma unidade de saúde e levar a caderneta de vacinação em papel ou pelo Meu SUS Digital para conferir se há doses em atraso e manter a proteção contra mais de 20 doenças.
0: No último sábado, o Dia D reforçou a mobilização com atendimento em unidades de saúde, pontos móveis e espaços públicos.
19: Em Brasília, o servidor público Daniel Moreira aproveitou o dia de folga para atualizar a caderneta de vacinação dos filhos.
20: Eu trouxe as crianças para verificar se a cobertura vacinal estava adequada, se não. E aproveitei e também verifiquei se as minhas vacinas estavam em dia.
19: Famílias inteiras reservaram o sábado para ficar em dia com a saúde. Unidades básicas de todo o país abriram as portas para a campanha de multivacinação. O ministro da Saúde, Alexandre Padilha, falou da importância da vacina.
21: Vocês, pais e mães atuais, só não têm paralisia infantil, só não tiveram meningite, só não tiveram sarampo, porque um dia o seu pai e a sua mãe saiu de casa e te levou para vacinar. Hoje a vacina está o ano inteiro lá. Se tiver dificuldade de levar na unidade de saúde, faz uma autorização para tomar a vacina na escola, que as equipes de saúde da família de todo o país vão até as escolas vacinar as crianças. Então tem toda a oportunidade para vacinar, manter sua criança protegida.
19: Por causa do surgimento de um surto de sarampo em vários países das Américas, a vacinação contra a doença está sendo reforçada, como destacou o ministro Alexandre Padilha.
21: Quem é de São Paulo, São Bernardo e Guarulhos, são três cidades que hoje tem pouco mais de 20 casos identificados desde o começo de julho, precisa tomar a vacina do sarampo, mesmo se achar que está com a caderneta atualizada.
19: O dia D de vacinação também atraiu idosos de gestantes aos postos de vacinação. Foi o caso da aposentada Dalva Dourado.
22: Sem as vacinas, não é como que a gente vai se livrar das epidemias, das doenças. Tem que vacinar.
19: Já a bancária Ana Paula Medeiros trouxe o filho e acabou também sendo vacinada.
23: Eu tomei três, todas que estavam em atraso, e aí agora já está tudo em dia.
19: A pequena Maria Clara de Andrade, de 10 anos, resumiu bem o sentimento de estar imunizada.
24: Se você pegar uma doença, pode ser pior do que vacinar, bem pior.
19: A campanha segue até o dia 1º de setembro com a oferta de 20 vacinas do calendário nacional. A estratégia protege contra doenças graves como meningite, tuberculose, hepatite e cânceres associados ao HPV. Reportagem Luana Karen.
1: Já está disponível para consulta o quarto e último lote da restituição do Imposto de Renda 2026.
0: O valor pode ser creditado na conta do contribuinte até o dia 31 de agosto.
1: A consulta ao lote pode ser feita no portal ou no aplicativo da Receita Federal.
2: A consulta ao quarto lote de restituição do Imposto de Renda à Pessoa Física de 2026 começa nesta segunda-feira, dia 24 de agosto. O lote também inclui restituições residuais de anos anteriores. São 521.935 restituições, que somam quase R$1.240.000. O crédito será realizado em 31 de agosto e é feito somente em conta do titular da declaração. Entre os beneficiados estão contribuintes com prioridade legal, como idosos, pessoas com deficiência ou doença grave e com contribuintes cuja a principal fonte de renda seja o magistério. A consulta pode ser feita no portal da Receita Federal, gov.br/Receita Federal, em Meu Imposto de Renda e depois em Consultar Minha Restituição. Também é possível verificar a situação pelo aplicativo da Receita Federal. Se houver pendências na declaração, o contribuinte pode corrigir as informações por meio de uma declaração retificadora. Dilson Santa Fé, para a Voz do Brasil.
0: Apresentada esse mês, a versão atualizada de uma publicação com o mapeamento de riscos para a prevenção de desastres naturais no país.
1: O texto traz avanços científicos e técnicos das últimas décadas, desde a obra original publicada em 2007.
0: O objetivo é apoiar os municípios na elaboração de planos, projetos e obras de redução de riscos diante dos impactos trazidos pelas mudanças climáticas.
1: Entre elas, o fenômeno do El Niño, que traz impactos como chuvas acima da média na região sul e seca e calor acentuados na porção Norte.
0: Foi o que apontou Rodolfo Moura, diretor do Departamento de Mitigação e Prevenção de Risco do Ministério das Cidades.
4: Isso é possível atuar nos desastres, a gente conhece o risco. No momento que a gente está vivenciando agora, de crise climática, de possível intensificação dos processos com El Niño que se avizinha. Então a gente entende que é um documento que pode já surtir efeito como um documento que pode trazer ações de prevenção de norte a sul do Brasil.
1: A publicação está disponível no site gov.br/cidades.
0: A música brasileira e suas partituras agora na internet.
1: Um espaço onde notas, acordes e melodias que fazem parte da nossa história estão a um clique de distância.
0: O novo portal de partituras amplia o acesso a esse patrimônio musical, colaborando também para o ensino musical brasileiro.
5: Chico Buarque, Tom Jobim, Hermeto Pascoal, nomes da música brasileira que agora tem partituras de suas composições reunidas na plataforma online Partituras Brasileiras. A diretora do Centro de Música da Fundação Nacional de Artes, Funarte, Eulícia Esteves, explica o que é possível encontrar no site.
6: Partituras do nosso cancioneiro popular, partituras de música de concerto, de compositores brasileiros, ou seja, é uma plataforma de partituras de compositores nacionais, para várias formações, para orquestras, para bandas e para instrumento solo também.
5: O acervo contempla materiais voltados ao ensino musical. Além das partituras, é possível também conhecer obras da música brasileira em formato digital. Na plataforma, o usuário pode pesquisar em itens como catálogo geral, ensino musical e Bienal da Música Brasileira Contemporânea. Eulícia Esteves, da Funarte, destaca quem pode usar o material.
6: Músicos, professores, pesquisadores, amantes da música brasileira de uma forma geral.
5: A plataforma vai permitir o aumento gradual do acervo, como explica o músico, pesquisador e professor Renato Borges.
7: Porque já existe uma quantidade razoável de repertório que é disponibilizado, né, em projetos digitais a tendência é que essa quantidade vai aumentar com o passar do tempo.
5: A pesquisa da partitura pode ser feita pelo nome do compositor, título da obra e formação instrumental, como banda marcial, por exemplo. Também é possível pesquisar por diferentes instrumentos e tipos de voz, como soprano e tenor. O endereço da plataforma é partiturasbrasileiras.funarte.gov.br. Reportagem, Márcia Fernandes.
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1: lista de espera do programa Universidade para Todos, o ProUni, para o segundo semestre do ano, recebe manifestações de interesse nos dias 26 e 27 de agosto, quarta e quinta-feira.
0: Podem participar os candidatos que não foram pré-selecionados nas chamadas anteriores e aqueles que não conseguiram vaga por falta de formação de turma.
1: O processo é gratuito e deve ser feito pelo Portal Único de Acesso ao Ensino Superior.
0: Essas foram as notícias do governo federal.
1: Uma realização da Secretaria de Comunicação Social da Presidência da República.
0: Com produção da empresa Brasil de Comunicação.
1: Fique agora com as notícias do Poder Judiciário e do Congresso Nacional. Uma boa noite.
0: Boa noite para você. Até amanhã.
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9: Supremo inicia audiência pública para debater a constitucionalidade de dispositivos da lei antifacção.
10: TST discute o controle do uso de banheiro no trabalho.
9: STJ decide que judiciário só pode determinar tratamento pelo SUS no exterior em situações excepcionais.
10: Boa noite, eu sou Arthur Filho.
9: E eu sou Walter Lima.
10: O Supremo iniciou hoje uma audiência pública para debater a constitucionalidade de dispositivos da lei antifacção.
9: Ao todo, 48 expositores foram admitidos para apresentar argumentos técnicos sobre dispositivos da nova legislação, que são questionados em 4 ações diretas de inconstitucionalidade em tramitação na corte.
10: Oficialmente denominada Marco Legal do Combate ao Crime Organizado, a lei que entrou em vigor em março alterou o Código Penal, o Código de Processo Penal e outras leis penais.
9: O texto define como facção criminosa o agrupamento de pelo menos 3 pessoas que empreguem violência, grave ameaça ou coação para exercer controle territorial ou social, intimidar a população e autoridades ou atacar serviços estruturais essenciais. A audiência será retomada amanhã pela manhã e se estende na parte da tarde.
10: Judiciário só pode obrigar o SUS a custear tratamento médico no exterior em casos excepcionais, como comprovação de que não há tratamento eficaz disponível no Brasil.
9: Para o STJ, o direito à saúde não garante acesso à melhor tecnologia médica disponível no mundo. Fátima Uchoa.
11: Com esse entendimento, a segunda turma do STJ manteve a negativa do TRF4 para que a União custeasse o transplante intestinal e o tratamento de uma menina de 11 anos em hospital dos Estados Unidos. O ministro relator Marco Aurélio Belize explicou que havia dados técnicos sobre hospitais brasileiros habilitados para o referido transplante. O ministro também ressaltou que a proteção integral assegurada a crianças e adolescentes não afasta a necessidade de observar os critérios técnicos, a organização do SUS e a igualdade na distribuição de recursos, devendo a proteção integral ser harmonizada com a sustentabilidade do sistema e com as escolhas legítimas de política pública.
10: O TST faz audiência pública nesta terça-feira para debater o controle e a limitação do uso de banheiro por empregados durante o trabalho.
9: O assunto diz respeito principalmente a setores específicos como teleatendimento e frigoríficos. Simone Moura.
13: Para muitos trabalhadores, o tempo de trabalho é tão cronometrado que é difícil até ir ao banheiro durante o serviço. Mas essa é uma necessidade básica de qualquer pessoa. Por isso, o assunto virou tema de audiência aqui no TST. O Tribunal Superior do Trabalho quer ouvir trabalhadores, empresários, médicos, para discutir a possibilidade de acordos e convenções coletivas flexibilizarem regras relacionadas ao uso de banheiros em atividades como teleatendimento e frigoríficos. A audiência será realizada às 14h desta terça-feira na sede do TST, com transmissão ao vivo pelo canal do Tribunal no YouTube.
10: Participação dos eleitores é destacada pelo presidente do TSE durante eleição simulada no Maranhão.
9: Teste reuniu mais de 1000 eleitores e reproduziu as condições de uma eleição real. Vitor Struck.
26: A participação dos eleitores é fundamental para garantir a força e a legitimidade da democracia. A avaliação é do presidente do TSE, ministro Cássio Nunes Marques, que acompanhou uma eleição simulada em Paulino Neves, no Maranhão. A iniciativa, promovida pelo TRE do Maranhão, é acompanhada pelo TSE. Funcionou como um ensaio para as eleições gerais de 2026. A simulação reproduziu as etapas de uma eleição real, desde o primeiro voto até a emissão do boletim de urna no fim do dia. Técnicos e observadores do TSE acompanharam a operação. Segundo o presidente do tribunal, o uso da tecnologia na justiça eleitoral tem como objetivo garantir que a vontade do eleitor seja registrada de forma exata, transparente e segura.
12: A tecnologia, para essa justiça especializada, nunca representou um fim em si mesmo, mas sim o meio pelo qual garantimos que a vontade do eleitor seja registrada de forma exata, transparente e inviolável.
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10: A você, uma boa noite.
9: E até amanhã.
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1: Eu sou Paula Groba.
2: E eu sou Ricardo Nakaoka.
1: E estes são os destaques de hoje do Jornal do Senado, que começa agora.
2: Fim da escala 6x1 é defendida em sessão de homenagem ao Tribunal Superior do Trabalho.
1: PEC com mudanças na segurança pública chega ao Senado.
2: Campanha mobiliza familiares de desaparecidos para coleta de DNA.
1: Boa noite.
2: Boa noite.
1: O mundo do trabalho mudou, os desafios também. A inteligência artificial, a automação e as plataformas digitais estão transformando profissões, jornadas e relações entre trabalhadores e empregadores. Em meio a tantas mudanças, velhos problemas permanecem, mas ganham novas formas.
2: Uma sessão especial do Senado celebrou nesta segunda-feira os 80 anos do Tribunal Superior do Trabalho. Durante o evento, parlamentares e representantes da Justiça Trabalhista defenderam o fim da escala 6x1 e o combate à precarização no mercado laboral. A repórter Marcela Diniz traz os detalhes.
3: Em 1946, o então Conselho Nacional do Trabalho passou a integrar oficialmente o Poder Judiciário e a se chamar Tribunal Superior do Trabalho. De lá até hoje, muita coisa mudou nas relações entre patrões e empregados. Terceirização, trabalho intermitente e outros tipos de contrato que não abrangem direitos que eram consagrados em outros tempos, como férias remuneradas e auxílio-doença. A tecnologia também impactou o mundo laboral. Diante dessa realidade, a Justiça do Trabalho precisa compreender os novos cenários e assegurar proteção ao elo mais fraco, o trabalhador. O presidente do TST, ministro Luiz Felipe Vieira de Melo Filho, comentou esse desafio.
4: A inteligência artificial, a automação, a economia digital e o trabalho intermediado por plataformas já fazem parte da realidade de milhões de pessoas. A própria noção de tempo e local de trabalho passa por profundas mudanças. A velha exploração do trabalho assume novas faces e desafia cotidianamente o mistério de distribuir justiça social.
3: O senador Paulo Paim, do PT do Rio Grande do Sul, defendeu que o Congresso aprove leis que garantam proteção trabalhista e o direito de viver para além do trabalho.
5: É urgente que o Brasil ponha o fim da escala 6x1 e promova a redução da jornada de trabalho para 40 horas semanais sem redução salarial. Isso é modernizar as relações de trabalho.
3: Ministros do TST já defenderam publicamente a aprovação da proposta de emenda à Constituição que acaba com a escala 6x1 e reduz a jornada máxima para 40 horas semanais. A PEC está na Comissão de Constituição e Justiça do Senado.
1: O Senado analisa o projeto de lei que torna obrigatória a realização do teste do bafômetro ou exames toxicológicos para todos os condutores envolvidos em acidentes de trânsito.
2: A proposta também estabelece que o crime de homicídio culposo ao volante sob efeito de álcool ou drogas seja inafiançável. A reportagem é de Bruno Lourenço.
6: O projeto torna obrigatória a testagem de alcoolemia ou de outras substâncias psicoativas em motoristas envolvidos em sinistros. O autor, senador Fabiano Contarato, do PT do Espírito Santo, que já foi delegado, afirma que a medida busca evitar dúvidas na perícia e agilizar a identificação de casos de embriaguez logo após a ocorrência.
7: O que o projeto faz é que em estado flagrancial ele vai ser preso em flagrante. Aí o juiz na audiência de custódia é que vai avaliar se ele vai manter a prisão em flagrante ou se ele vai converter a prisão em flagrante preventivo.
6: Além da testagem compulsória, a proposta veda a concessão de fiança nos casos em que o motorista alcoolizado ou drogado causar a morte de outra pessoa. A medida já foi aprovada na Comissão de Segurança Pública.
1: E a segurança pública pode ganhar novas regras diretamente na Constituição. A chamada PEC da Segurança Pública começa a avançar no Senado após ser enviada à Comissão de Constituição e Justiça. Entre outros pontos, a proposta prevê maior integração das ações de segurança entre União, estados e municípios.
2: Com a escolha de um relator, o texto poderá entrar na fase de discussão. Os detalhes com o repórter Herman Kulitz.
8: A chamada PEC da Segurança Pública busca modificar a Constituição com o objetivo de combater com mais rigor o crime organizado, de ampliar a atuação da Polícia Federal, de criar polícias municipais, de aumentar os recursos para a segurança pública e para o sistema penitenciário, além de trazer outras medidas que ajudem no enfrentamento da criminalidade. Como destacou o relator da proposta, senador Rogério Carvalho, do PT de Sergipe.
9: Para que a gente possa aprovar definitivamente uma emenda constitucional que defina claramente o financiamento do sistema prisional brasileiro, que a gente possa integrar os órgãos de segurança pública, municipais, estaduais e federal, que a gente possa integrar as inteligências e com isso ter mais financiamento e mais gestão da segurança pública, responsabilizando todos os entes federados e assim garantir ao povo brasileiro direito à segurança, à liberdade de ir e vir.
8: Após análise na comissão, o texto poderá seguir para o plenário do Senado, onde precisará de pelo menos 49 votos favoráveis em 2 turnos para ser aprovada.
1: E familiares de pessoas desaparecidas podem procurar até a próxima sexta-feira pontos de coleta em todo o país para fornecer o material genético.
2: O DNA poderá ser comparado com bancos de dados e auxiliar na identificação e localização de desaparecidos. Repórter Rodrigo Rezende.
10: Até a próxima sexta-feira, 28 de agosto, familiares de pessoas desaparecidas podem entrar em contato com as secretarias de segurança dos 26 estados do país e do Distrito Federal para que profissionais façam a coleta de DNA e outros materiais que permitam o auxílio na busca pelos desaparecidos. A presidente da Comissão de Direitos Humanos do Senado, senadora Damaris Alves, do Republicanos do Distrito Federal, afirma que a situação é urgente.
11: A Comissão de Direitos Humanos tem dado uma atenção especial porque hoje no Brasil nós estamos com mais de 100 mil pessoas desaparecidas e mais de 55 mil são crianças. Onde estão nossas crianças?
10: A coleta de DNA é indolor e deve ser preferencialmente feita por familiares de primeiro grau da pessoa desaparecida, caso de pai, mãe, filhos ou irmãos. Para mais informações, acesse gov.br/MJ.
1: O projeto que transforma em lei o mapa do caminho para zerar o desmatamento e fazer a transição energética no Brasil está em análise nas comissões do Senado.
2: A ideia de mapa do caminho foi apresentada pelo Brasil na COP30 no ano passado em Belém. Repórter César Mendes.
12: O projeto do senador Beto Faro, do PT do Pará, inclui na Política Nacional sobre Mudança do Clima os mapas para uma transição justa à economia de baixo carbono e para o desmatamento zero. Segundo o autor, a medida transforma essas diretrizes em política de Estado e pode servir de referência a outros países em desenvolvimento. O climatologista Carlos Nobre também defende ações de restauração florestal em grande escala.
13: 4 biomas brasileiros estão na beira do ponto do retorno: Amazônia, Cerrado, Pantanal e Caatinga. É essencial que o Brasil vá nessa linha desses mapas.
12: O mapa do caminho vai permitir um planejamento de longo prazo para o Brasil reduzir suas emissões e combater o desmatamento, alinhado com os compromissos internacionais assumidos no Acordo de Paris.
14: Eleições 2026.
1: O dinheiro é um dos combustíveis das eleições. É ele que ajuda a financiar campanhas, pagar equipes, produzir materiais e levar candidatos até os eleitores. Neste ano, quase 5 bilhões de reais estarão disponíveis para a disputa eleitoral.
2: Mas afinal, de onde vem todo esse dinheiro? E como ele é dividido entre partidos e candidatos? A repórter Patrícia Oliveira explica.
15: O fundo eleitoral é formado por dinheiro público e é destinado apenas para as campanhas em ano de eleições. Em 2026, dos quase 5 bilhões de reais para os 30 partidos registrados no TSE, o PL é que vai ficar com a maior fatia, cerca de 882 milhões de reais. A divisão leva em conta o tamanho das bancadas na Câmara e os votos recebidos pelos partidos na eleição anterior para deputado federal. Também considera a representação no Senado e 2% são divididos igualmente entre todas as legendas. Os partidos definem como distribuir a sua parcela entre os candidatos, como explica o cientista político Rafael Favetti.
16: Os partidos, a rigor, podem usar livremente, tal qual a sua diretoria executiva queira usar na campanha. Porém, os partidos prestam contas à Justiça Eleitoral terminadas as eleições.
15: O eleitor pode acompanhar essa prestação de contas dos partidos pelo site do TSE.
2: 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Com a edição de Paula Groba e trabalhos técnicos de João Lira, o Jornal do Senado fica por aqui. Acompanhe agora as notícias da Câmara dos Deputados. Boa noite.
1: Boa noite e até amanhã.
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18: Projeto estimula energia limpa em assentamentos da reforma agrária.
19: Deputados atualizam regulamentação dos profissionais da radiologia.
18: Propostas ampliam controle sanitário sobre suplementos alimentares.
19: Boa noite. Projetos que ampliam o controle sanitário sobre suplementos alimentares estão prontos para serem incluídos na pauta de votações do plenário da Câmara. Saiba mais sobre o assunto na reportagem de José Carlos Oliveira.
20: O deputado...
19: Votações do plenário da Câmara. Saiba mais sobre o assunto na reportagem de José Carlos Oliveira.

0: referência internacional na medida que nós procuramos enxergar todos os mercados mundiais que comercializam suplemento. A gente pensa na proibição e uma multa para a rede social que estiver possibilitando esse tipo de propagação indiscriminada, assim como as big techs que ofertam no Mercado Livre, no Amazon, na Shopee, esse tipo de produto. Pior do que a suplementação inadequada é a substância falsificada. E tá entrando no Brasil, sendo sugerida por esses digital influencers que não tem nem informação médica.
1: Entre 2000 e 2025, 63% dos processos analisados pela Agência Nacional de Vigilância Sanitária foram relacionados a suplementos, envolvendo uso de anabolizantes, manipulação do teor de proteínas e rótulos irregulares. Nas audiências públicas promovidas pelo grupo de trabalho entre outubro do ano passado e março deste ano, técnicos da Anvisa relataram casos de suplemento ômega 3 feito apenas de óleo vegetal com aroma de peixe, whey protein e creatina à base de farinha com saborizante e substâncias tóxicas do agronegócio em laboratório de suplemento alimentar. Felipe Carreiras deverá ser o relator das propostas de controle sanitário dos suplementos alimentares no plenário da Câmara. O deputado lembrou que as audiências no grupo de trabalho ouviram todos os setores envolvidos, desde as empresas até médicos e nutrólogos. Da Rádio Câmara de Brasília, José Carlos Oliveira.
2: Saúde.
3: Baleia Rossi, do MDB de São Paulo, apresentou o projeto que estabelece diretrizes para ampliar a atenção à saúde da mulher durante o climatério e a menopausa no SUS. Ele explica que a ideia é qualificar o atendimento, ampliar o diagnóstico e facilitar o acesso a tratamentos.
4: O texto também institui a Semana Nacional de Conscientização sobre o Climatério e a Menopausa, a ser realizada na primeira quinzena de março. O objetivo, segundo Baleia Rossi, é ampliar a informação sobre o tema, reduzir estigmas e fortalecer as ações de educação em saúde.
2: Previdência.
3: Júnior Lourenço, do Maranhão, é favorável ao projeto que regulamenta a aposentadoria especial de agentes comunitários de saúde e de combate às endemias. Para ele, a medida é importante para garantir direitos previdenciários àqueles que atendem diretamente à população.
4: Júnior Lourenço explica que a proposta prevê aposentadoria com integralidade e paridade aos 50 anos para mulheres e aos 52 para homens, após 20 anos de atividade. O texto também estabelece regras para quem tem tempo de serviço em outras funções.
2: Trabalho.
3: Projeto de Rodrigo Valadares, do PL de Sergipe, cria uma modalidade de aprendizagem voltada a jovens egressos do serviço militar obrigatório. O texto permite que empresas de segurança privada substituam a cota de aprendizes pela concessão de bolsas preparatórias a esses jovens.
4: Rodrigo Valadares explica que o projeto reduz para 19 anos a idade mínima para atuação como vigilante de quem comprovar a prestação do serviço militar e dispensa. Para ele, a medida amplia a inserção de ex-militares no mercado de trabalho e reduz a vulnerabilidade desses jovens.
2: Votação.
3: O projeto que amplia o reconhecimento de profissionais da radiologia foi alterado na Câmara e retorna ao Senado para análise das modificações. Saiba mais com a repórter Sofia Peçanha.
5: A Comissão de Constituição e Justiça aprovou o projeto que atualiza a regulamentação das profissões de técnico e tecnólogo em radiologia e de bacharel em ciências radiológicas. A proposta, já aprovada pelo Senado, altera a lei que regula o exercício das profissões da área desde 1985. Entre as mudanças está o reconhecimento formal das categorias de bacharel, tecnólogo e técnico em radiologia, além da ampliação das áreas de atuação profissional. O texto busca adequar a legislação às novas tecnologias utilizadas em exames e tratamentos de saúde, além de atividades industriais e de segurança que utilizam radiação. O projeto já havia sido aprovado pela Comissão de Saúde. Na reunião, o relator, o deputado Ricardo Silva, do PSD de São Paulo, destacou a importância desses profissionais para o funcionamento dos serviços de saúde.
6: Eles buscam beneficiar os profissionais técnicos em radiologia, os quais têm atuação relevante nos serviços de saúde, principalmente na produção de exames radiológicos indispensáveis ao diagnóstico de patologias.
5: Além de atualizar as regras para o exercício da profissão, o texto determina quem pode obter registro nos conselhos regionais de técnicos em radiologia, estabelece regras para supervisão das técnicas radiológicas e reforça exigências relacionadas à proteção radiológica e à segurança dos trabalhadores e usuários dos serviços. Na prática, a proposta busca dar

0: dar mais segurança jurídica aos profissionais ao definir quem pode atuar em cada atividade e quais são as responsabilidades de cada função. Durante a votação na Comissão de Constituição e Justiça, a deputada Érica Cocai, do PT do Distrito Federal, defendeu a proposta, afirmando que uma das principais mudanças é o reconhecimento dos tecnólogos em radiologia na legislação.
1: E por fim dizer que nós temos uma legislação que é uma legislação antiga, que não previa o tecnólogo, e tecnólogo agora vai poder fazer concurso público. Tecnólogo vai poder adentrar na saúde como tecnólogo. Portanto, é um reconhecimento.
0: Como a proposta que atualiza a regulamentação dos profissionais das técnicas radiológicas sofreu alterações durante sua análise na Câmara, ela retorna agora ao Senado para análise dessas modificações. Da Rádio Câmara de Brasília, Sofia Peçanha.
2: Desenvolvimento Regional.
3: O grupo do PL do Rio Grande do Sul defende a criação de um regime excepcional para agilizar obras e compras em estados e municípios atingidos por calamidades climáticas. A medida flexibiliza regras de licitação e reduz prazos para acelerar a reconstrução da infraestrutura pública.
4: O projeto também permite contratações simplificadas para obras de prevenção, como drenagem, contenção de encostas e sistemas de alerta. Zuco explica que a intenção é reduzir a burocracia sem abrir mão da transparência e da fiscalização dos recursos públicos.
2: Meio ambiente.
3: Mário Negromonte Júnior, do PSB, pede que a Comissão de Finanças e Tributação realize uma audiência pública para discutir os impactos econômicos, fiscais e patrimoniais da atuação do ICMBio e das unidades de conservação federais em Una, no sul da Bahia.
4: Segundo Mário Negromonte Júnior, as restrições ambientais afetam atividades agropecuárias, investimentos, acesso ao crédito e a arrecadação do município. Ele defende o debate para conciliar a preservação ambiental com segurança jurídica dos proprietários e o desenvolvimento da região.
2: Transportes.
3: A Câmara aprovou e encaminhou para análise do Senado o projeto que prorroga até 2032 a dispensa do adicional ao frete para a renovação da marinha mercante em transportes com origem ou destino nas regiões Norte e Nordeste. André Abidon, do PP do Amapá, observa que a cobrança pode representar de 8 a 40% do valor do frete.
4: De acordo com André Abidon, a prorrogação ajuda a reduzir os custos de transporte e dá mais segurança para empresas planejarem investimentos nas duas regiões. O benefício vale para a navegação entre portos brasileiros e para o transporte por rios e lagos.
2: Economia.
3: Afonso Florense, do PT da Bahia, assina projeto que cria a Lei de Proteção da Soberania Econômica Nacional contra sanções estrangeiras. A proposta proíbe que sanções unilaterais impostas por outros países produzam efeitos no Brasil.
4: De acordo com Afonso Florense, a medida protege a autonomia do país e impede o encerramento injustificado de contas bancárias e contratos por exigências externas. O deputado sustenta que o objetivo é proteger a economia e a legislação de interferências estrangeiras.
3: A proposta de emenda à Constituição que amplia a imunidade tributária de organizações religiosas foi aprovada na Câmara. Gabriel Mota, do União de Roraima, explica que o texto também impede a cobrança de impostos na aquisição de bens e serviços necessários ao funcionamento das instituições.
4: Gabriel Mota avalia que a mudança dá mais segurança jurídica à aplicação do benefício tributário. A proposta se estende a creches, asilos, orfanatos, monastérios, seminários e comunidades terapêuticas sem fins lucrativos geridas por essas organizações.
2: Agricultura.
3: A comissão aprovou o projeto que institui incentivos à geração de energia limpa em assentamentos da reforma agrária. A repórter Maria Neves tem mais detalhes.
5: A Comissão de Minas e Energia da Câmara aprovou o projeto do deputado Mercinho Lucena, do PSD da Paraíba, que cria incentivos para a geração de energia elétrica de fontes renováveis em áreas da União destinadas à reforma agrária. Pelo texto, poderão se beneficiar da lei pessoas físicas ou jurídicas organizadas em cooperativas e associações que representem assentados. Para viabilizar a geração de energia limpa nos assentamentos, a proposta assegura acesso prioritário a linhas de financiamento em bancos públicos e prioridade no licenciamento de obras de rede elétrica. O projeto também permite que o excedente de energia de microgeração e de minigeração distribuída seja adquirido por distribuidoras ou órgãos públicos. De acordo com o relator, deputado Júlio Lopes, do PP do Rio de Janeiro, o projeto cria a possibilidade para que cerca de 1 milhão de famílias acessem novas fontes de renda por meio da comercialização de excedentes energéticos. Na opinião do parlamentar, ao permitir que essas famílias instalem e operem usinas de energia limpa, o projeto cria um ambiente de negócios favorável ao cooperativismo e ao associativismo rural.
6: É um projeto que tem um mérito muito especial de dar àquelas pessoas que estão em áreas destinadas à reforma agrária. Portanto, pessoas que não têm propriedade, que não têm terra, que não têm outras possibilidades de desenvolverem projetos de energia e a partir desses projetos terem uma capitalização, terem uma renda. E eu entendi que isso será de grande valia para a capitalização dessas áreas mais pobres do Brasil, ajudando essas populações menos assistida.
5: O projeto, que cria incentivos para a geração de energia renovável em assentamentos da reforma agrária, ainda será analisado pelas comissões de Agricultura, de Finanças e Tributação e de Constituição e Justiça. Da Rádio Câmara de Brasília, Maria Neves.
4: Marcelo Moraes, do PL do Rio Grande do Sul, é favorável ao projeto que atualiza as regras do crédito fundiário para a compra de imóveis rurais. Segundo o deputado, a proposta torna a política de acesso à terra mais justa ao considerar as diferenças de preços entre as regiões do país.
3: Marcelo Moraes afirma que os limites atuais estão defasados e dificultam o acesso de agricultores familiares ao programa. Para ele, a medida fortalece o crédito fundiário, amplia a inclusão produtiva e contribui para o desenvolvimento regional e a segurança alimentar.
2: Esporte.
4: Oliveira Maia, do União da Bahia, é autor da proposta que proíbe a publicidade, a propaganda e o patrocínio de apostas de cota fixa, as chamadas bets, em todo o país. O projeto ainda veda a contratação de influenciadores, atletas e celebridades para divulgar as apostas.
3: O texto proíbe também o patrocínio de eventos e a utilização de marcas de bets em estádios, arenas e outras instalações. Arthur Oliveira Maia acrescenta que 20% da área de exposição das plataformas de apostas deve ser destinada a alertas sobre os riscos do jogo.
2: Ciência e tecnologia.
4: Fernanda Coelho Filho, do União de Pernambuco, solicita a criação da Frente Parlamentar em Defesa do Programa Espacial Brasileiro. O deputado entende que o colegiado pode colaborar com a formulação de políticas públicas voltadas para o setor espacial e de inovação tecnológica.
3: Fernando Coelho Filho afirma que a iniciativa visa fortalecer a soberania nacional com o desenvolvimento de programas em telecomunicações e monitoramento climático e territorial. Ele argumenta que a frente vai atuar para garantir recursos orçamentários para o setor.
4: Antônio Doido, do MDB do Pará, celebra a aprovação na Câmara de projeto que impede o bloqueio de recursos do Fundo de Universalização dos Serviços de Telecomunicações. Ele ressalta a importância do FUST no financiamento de ações para ampliar o acesso à internet no país.
3: Antônio Doido avalia que a medida pode assegurar mais recursos para levar internet de qualidade a escolas públicas, áreas rurais e comunidades que ainda não têm atendimento adequado. O texto também prevê mais investimentos para a infraestrutura das próprias operadoras.
4: Juscelino Filho, do Maranhão, é favorável ao projeto que estabelece novas regras para o compartilhamento de postes de energia elétrica por empresas de telecomunicações. A proposta busca ampliar a organização das redes e garantir acesso isonômico à infraestrutura.
3: O texto atribui à ANEEL e à Anatel a definição das regras técnicas e econômicas do compartilhamento e prevê prazo de 5 anos para regularizar ocupações irregulares. A proposta, que tem o apoio de Juscelino Filho, também incentiva a modernização da infraestrutura.
2: Segurança Pública.
4: Mário Frias, do PL de São Paulo, defende ampliar o prazo da prisão temporária em investigações de organizações criminosas e associações criminosas de alta complexidade. A medida vale para casos que dependam de provas como quebras de sigilo e análise de dados digitais.
3: Pela proposta, a prisão temporária poderá durar até 40 dias, com possibilidade de prorrogação por igual período, mediante decisão judicial fundamentada. Segundo Mário Frias, o texto também estabelece prazo de 30 dias para o Ministério Público se manifestar após a conclusão do inquérito.
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2: Justiça.
4: Felipe Francischini, do Podemos, do Paraná, quer reforçar a proteção patrimonial da mulher na dissolução do casamento ou da união estável. Ele defende que medidas de bloqueio e proteção de bens não poderão atingir imóveis ou outros bens dados como garantia em financiamentos.
3: Felipe Francischini afirma que a medida evita que bens que ainda pertencem juridicamente ao banco ou a outro credor sejam incluídos na proteção patrimonial. Segundo o deputado, a intenção é assegurar que as medidas incidam apenas sobre bens efetivamente disponíveis.
2: Últimas notícias.
4: O jornal Câmara dos Deputados irá a Salvador nesta sexta-feira para mais uma gravação itinerante da Voz do Brasil nos estúdios de emissoras da Rede Câmara de Rádio.
3: Lado a lado, um âncora da Rádio Câmara de Brasília e um âncora da emissora local vão apresentar as principais notícias do dia. O programa gravado em Salvador irá ao ar na próxima segunda, dia 31.
4: Termina agora o jornal Câmara dos Deputados, produzido pela Rádio Câmara, com trabalhos técnicos de Everson Urani e apresentação de Márcio Aquiles Sardi e Val Monteiro. Boa noite.
3: Uma ótima noite. Você fica agora com o Minuto do TCU.
2: Minuto do TCU.
8: No dia 1º de setembro, o Tribunal de Contas da União vai realizar painel para debater os desafios do transporte público no Brasil. O encontro vai tratar de problemas que afetam diretamente os passageiros, como o aumento do preço das passagens e as dificuldades para financiar o transporte coletivo. Também estarão em discussão a tarifa zero, a redução das emissões de
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12: 20 horas e um minuto.

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4: 20:03.
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1: 20 horas e 11 minutos.

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1: 20h17.
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2: 20:29.
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0: 20h34.
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0: 20:40. 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
3: 20 horas e 57 minutos. 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